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1: E o nosso encontro de hoje, infelizmente, está terminando. Espero que você tenha gostado. Eu fiquei muito feliz de a gente se encontrar mais uma vez aqui na sua rádio. Tá combinado? A gente vai se encontrar de novo. Então, obrigado pela sua companhia, pelo carinho de sempre e pela audiência maravilhosa. Tchau, tchau.
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5: Olá para você, que bom estar contigo. A partir de agora, com Cidade Love, muita recordação, paixões que vão voltar a partir de agora com mais uma edição do Cidade Love. Prazer enorme estar com você. A partir de agora, com Cidade Love, esse programa que é gostoso demais de ouvir. Sejam bem-vindos.

0: Muito boa essa sequência, uma melhor que a outra. Já já tem mais.
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4: Anote os ingredientes para aprender a fazer a torta de legumes. Para a massa, 2 xícaras chá de leite, 2 ovos, 1 quarto xícara chá de azeite, 100 gramas de queijo ralado, 2 xícaras chá de farinha de trigo, 1 colher sopa de fermento em pó, sal a gosto ou 1 tablete de caldo de galinha. Agora os ingredientes do recheio. 1 batata pequena picadinha, 1 cenoura pequena picadinha, 4 vagens bem picadas, 1/2 xícara chá de cebola picada, 1 tomate picado, 100 gramas de presunto ralado, 100 gramas de mussarela ralada, 1/2 xícara chá de salsa e cebolinha, tempero a gosto. Para o preparo do recheio, cozinhe os legumes. Em um recipiente, junte os legumes, a cebola, o tomate sem semente, salsinha, cebolinha, presunto e mussarela ralados, sal, orégano, pimenta e azeite. Cada ingrediente que você adicionar, você deve misturar. Agora o modo de preparo da massa. No liquidificador, coloque o leite, os ovos, o azeite, o queijo ralado e bata. Desligue, junte sal e a farinha, bata e desligue. Acrescente o fermento em pó e bata novamente. Mas é só o suficiente para poder misturar o fermento à massa. Depois, coloque parte da massa em uma assadeira untada e polvilhada. Coloque o recheio sobre ele e depois o restante da massa por cima do recheio, fazendo camadas. Leve ao forno pré-aquecido a 180 graus por 15 a 20 minutos e 200 graus Celsius até dourar, cerca de mais 10 minutos. Depois é só saborear essa torta que fica uma delícia e ainda por cima bem saudável. Bom apetite para você, continue aí curtindo a melhor programação do seu rádio e fazendo então essa torta maravilhosa de legumes.
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0: já já tem mais Cidade Love. Não saia daí.
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2: Atenção, você que é fã de Mariah Carey. A cantora norte-americana anunciou que vai se apresentar no Brasil com seu show natalino. As apresentações serão realizadas em São Paulo e no Rio. Além de canções natalinas, Mariah também cantará seus grandes hits como Hero, We Belong Together, Obsessed, Fantasy, entre outros.
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1: Que coisa linda, hein?
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1: Valeu, meus amores. Que pena que tudo que é bom acaba rápido. Prometo voltar na próxima edição com as mais lindas canções pra você. Até a próxima.
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5: Olá, chegando para você o nosso Esporte Agora de hoje com a minha apresentação, locutora Patrícia. E o Vitória venceu o Internacional por 2-0 no último sábado no estádio Barradão pela 17ª rodada do Brasileirão. Os gols foram marcados por René aos 29 minutos do primeiro tempo e Diego Tarzia nos acréscimos da etapa final. O Vitória encarou Santos no próximo sábado na Vila Belmiro às 21 horas pela última rodada antes da parada para a Copa do Mundo. Antes, nesta quarta-feira, a equipe joga fora de casa contra o ABC pela semifinal da Copa do Nordeste às 9:30 da noite. O Leão venceu o primeiro jogo por 6-2. Já o Inter visita o Bragantino no domingo às 11 horas.
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7: 22:19.
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9: O Chromecast entrou de vez na reta final e o Google agora mantém suporte oficial para apenas um modelo da linha. A empresa atualizou a lista de dispositivos que ainda recebem correções críticas de segurança e confirmou que somente o Chromecast com Google TV, na versão Full HD, lançado em 2022, continua contemplado pelas atualizações. Os demais aparelhos, incluindo o Chromecast de primeira, segunda e terceira geração, além do Chromecast Ultra, Chromecast Áudio e da versão 4K com Google TV, já ficaram fora do ciclo oficial de suporte. Mesmo assim, muitos dispositivos seguem funcionando normalmente, embora usuários tenham relatado falhas recentes com aplicativos como YouTube e HBO Max. O assunto ganhou força depois que donos do Chromecast original reclamaram que o aparelho deixou de funcionar com alguns serviços de streaming. O Google ainda não confirmou por quanto tempo os aparelhos antigos continuarão operando. Enquanto isso, a empresa concentra os esforços no Google TV Streamer, dispositivo que substituiu oficialmente a linha Chromecast. Encerramos mais um Tech Show. Eu sou Joyce Monteiro e volto amanhã com mais um show de tecnologia para você. Tchau!
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3: E com um belo gol na reta final, o Corinthians venceu o Atlético Mineiro por 1-0. A partida aconteceu no último domingo pela rodada 17 do Brasileirão, na Neoquímica Arena. Labiad marcou aos 43 minutos do segundo tempo após cruzamento de Mateuzinho. O marroquino acertou um chute cruzado de primeira de dentro da área. E após mais de 2 meses fora, o holandês Memphis Depay ficou à disposição de Fernando Diniz pela primeira vez e entrou no segundo tempo, atuando pouco mais de 30 minutos. O próximo jogo do Corinthians é nesta quarta-feira pela Libertadores contra o Platense às 21h30, encerrando a fase de grupos. Já o Atlético joga às 19h pela Sul-Americana contra o Puerto Cabello.
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6: E a Procuradoria do Superior Tribunal de Justiça Desportiva, STJD, denunciou Paulinho nesta terça-feira pela comemoração do gol do Palmeiras na vitória contra o Flamengo por 3-0 no último sábado no Maracanã. O gesto foi considerado obsceno durante a comemoração e em movimento característico das torcidas organizadas de Palmeiras e Vasco, clube pelo qual o jogador ganhou destaque no início da carreira. Paulinho foi enquadrado no artigo 258-A do Código Brasileiro de Justiça Desportiva, o CBJD, que consta provocar o público durante a partida. A pena varia de 2 a 6 jogos de suspensão. O julgamento ainda não foi marcado, mas deve acontecer em breve. O procurador do caso, Eduardo Ximenes, aponta gesto obsceno de cunho nitidamente ofensivo e provocativo, direcionado especificamente aos torcedores do clube mandante presentes nas arquibancadas do Maracanã. Para o Palmeiras, a comemoração não foi em tom provocativo ao Flamengo, já que aconteceu de frente para a torcida alviverde. Eita, nós são as polêmicas aí dos bastidores do Brasileirão. E a gente conta tudo aqui pra você. Daqui a pouco no Radar Esportivo tem mais, hein? Fique ligado.
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7: 22 horas e 25 minutos. 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
8: Oi, gente! Nós estamos chegando aqui na nossa rádio preferida, maravilha de programação. Hoje é quarta-feira, meio de semana. Hoje é dia 27 de maio de 2026. Vamos lá, porque tá na hora de horóscopo. Eu quero saber quais são os destaques para os nossos signos no dia de hoje. Bora começar então? Alô, você de Áries! Hoje você tem tudo para selar acordos e parcerias e pode dar passos largos em direção ao que ambiciona, hein? A boa notícia mesmo é que as vibes treteiras vão perder força. e a paz volta a reinar com seus queridos. Ontem estava difícil, hoje já tá bom, né? É, se tá solteiro ou solteira, pode definir a situação com um crush. Número de hoje é o 17, a cor preto. Hoje pode ter ideias lucrativas e também vai contar com muita vitalidade para correr atrás dos seus interesses, tá, chuchuzinho? Sua fraqueza fica tinindo, sua franqueza, melhor dizendo, fica tinindo e você não vai se calar diante de falhas ou deslizes alheios, sobretudo no serviço. Mas escolha bem as palavras para não dar ruim com quem você trabalha, né? Aí você já viu, né, gente? Fica esperto aí com fofoca no ambiente do trabalho também, tá, meu consagrado, minha consagrada? Ó, lance com alguém que conhece, pode tomar um rumo mais sério. Número de hoje é 55, a cor goiaba. Geminiano, geminiana, convém ter mais prudência hoje, critério e juízo ao gastar e administrar a sua grana. Você vai contar com ótima disposição e Mercúrio garante que esbanjará energia física e mental. Só não abuse dos docinhos e as comidas calóricas para não correr risco de levar um susto ao subir na balança. Ai, ai, ai. Ó, à noite, quem tem um mozão deve levar a melhor. Número da sorte para vocês é o 3, a cor vermelho. Você de câncer, tudo indica que você pode ter um dia muito produtivo no serviço, ainda mais se explorar sua capacidade de concentração. Mesmo que a vontade de falar algumas verdades ou revidar fale mais alto, mostre que tem filtro e diplomacia, até porque o clima vai melhorar bastante mais tarde, viu? É, o astral muda geral à noite, o teu charme vai arrasar e as paqueras devem fervilhar. Número de hoje é o 51, a cor azul claro. E assim, ponto final, terminamos o primeiro bloco. Eu volto daqui a pouco e aí falo pra você de Leão, Virgem, Libra e Escorpião. Continue com a gente, até daqui a pouco.
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2: 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Segundo o dicionário, saudades de algo, de um estado, de uma forma de existência que deixou de ter. Desejo de voltar ao passado.
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0: Tudo na Santa Paz. O nosso Nostalgia tá entrando no ar nesta quarta-feira aqui na sua rádio preferida. Meio de semana, vamos recordar aquela canção bacana, aquele flashback bem legal dos anos 90 no nosso Nostalgia, aqui na sua rádio preferida. Eu sou Ricardo Oliveira e tô com você nessa, hein? Então vem comigo e aumenta o volume.
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0: assim vamos fechando o nosso Nostalgia nesta quarta-feira. Demais esse programa, muito bom, né? Obrigado pela audiência aí, obrigado pelo carinho. Fechando o programa de hoje e a qualquer momento a gente se fala aqui na sua rádio preferida. Um beijo, tchau, tchau.
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2: Olá, para você desejo uma ótima quarta-feira. Vamos curtir agora o programa Na Hora de Amar. Por aqui, toco o melhor da música romântica nacional e também internacional. Preparei uma programação bem gostosa, caprichada, com o melhor da música romântica para a gente curtir. A programação do nosso Na Hora de Amar desta quarta-feira está começando. Seja você muito bem-vindo, muito bem-vinda.

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0: Este é o nosso Na Hora de Amar. Por aqui a gente ouve o melhor da música que fala deste nobre sentimento que é o amor. Em instantes tem mais.
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0: De volta à melhor programação de músicas românticas do seu rádio. Este é o Na Hora de Amar. Vem curtir comigo mais um bloco.
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0: Você curtiu o Na Hora de Amar? Tocamos aqui os grandes sucessos da música romântica. Espero que você tenha gostado desta programação que foi feita com muito carinho para você. Um beijo em seu coração e até o próximo programa.
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3: Fala, gente! Nós estamos chegando aqui na nossa rádio preferida. Maravilha de programação, né, Chuchu? Hoje, quarta-feira, meio de semana. Hoje, dia 27 de maio de 2026. Bora lá, porque tá na hora de ir Fofocando. Nós vamos saber quais são os destaques aí do mundo dos famosos. E olha, a internet pirou nesta semana, tá travada, principalmente ontem, depois que viralizou uma análise de leitura labial envolvendo a Virgínia Fonseca e o Zé Felipe, o ex-marido, durante a festa de aniversário de 5 anos da filha do casal, a filha mais velha, a Maria Alice, em Goiânia. Gente, o momento aconteceu enquanto o cantor se apresentava no palco cantando a música Só Tem Eu, composição romântica feita para Virgínia no início do relacionamento dos dois. Segundo a análise feita pelo especialista Veloso, a Virgínia teria sido incentivada por amigos a subir ao palco ao lado do ex-marido. Já no palco, a influenciadora teria dito: olha, isso não se faz. É, em tom de brincadeira, claro, né? O Zé Felipe então respondeu: a música que te trouxe, hein, Vivi? Mas o trecho que realmente incendiou as redes sociais aconteceu no final da música. Enquanto Virgínia cantava Volta pelo Amor, Zé Felipe teria completado olhando para ela e dito: pelo amor de Deus, volta. A suposta frase rapidamente virou um dos assuntos mais comentados do dia entre os fãs do casal. Nas redes sociais, internautas enlouqueceram com esse momento, né? Comentários como "eles vão voltar", "a química continua", "ninguém supera esse casal" dominaram páginas de fofocas e perfis de entretenimento. Muitos fãs também apontaram que Virgínia apareceu sorridente e bastante à vontade durante a interação com o cantor. O especialista responsável pela análise ainda fez um alerta dizendo que leitura labial é interpretativa e pode conter margem de erro, já que não se trata de uma transcrição oficial. Mesmo assim, o vídeo já ultrapassou milhões de visualizações e reacendeu rumores de uma possível reconciliação entre a Virgínia e o Zé Felipe. Tá na cara, né, gente? Tá na cara, já voltou. Não vai voltar, já voltou. Pode cravar aí, ó. Pode cravar, tem certeza disso. O que você acha? Comenta que eu quero saber de vocês, tá bom? E o nosso Fofocando volta já já com a segunda de hoje, trazendo detalhes, atualizações do caso da advogada Deolane Bezerra. Gente, ela tá presa, né? E voltou a movimentar a internet depois de divulgar uma carta escrita de dentro da prisão. É, eu vou contar o que tem nessa carta pra você ainda hoje, aqui.

0: e na nossa programação. Então continua aí que eu volto a qualquer momento aqui no nosso Fofocando de hoje. Até daqui a pouco.
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4: Opa! E aí, como que você está? Muito prazer, Johnny Silva por aqui. Hoje, 27 de maio de 2026. Hoje, quarta-feira, meiuca de semana. Ah, muita gente de folga, mas muita gente também trabalhando aí. Mas muita gente dando aquele moralzão pra gente. Muito obrigado pelo carinho e pela audiência. Tá começando por aqui mais a Estação Pop Rock. Aquela viagem que fazemos aí aos anos 80, 90, 2000. Ah, como é bom, né? É um privilégio ouvir música boa. E aqui você ouve, aqui na nossa rádio. Segue participando com a gente. Ai, chegando por aqui, essa aí é do ano de 1998. Estou falando do Bon Jovi. Ah, essa música é linda demais. Aumenta o som. É o Estação Pop Rock.

Esse é o nosso Estação Pop Rock, trazendo muita música boa pra você. Anos 80, 90, 2000, tudo isso você curtindo por aqui. Ah, tá aí a Shakira, Waka Waka, tema da Copa de 2018. Ah, e a Copa chegando aí, você acha que o Brasil traz o Hexa pra cá? Sei não, hein, gente? Com a convocação do Neymar, o que você diz pra gente? Fale aí nas nossas redes sociais, pelo nosso WhatsApp. Chegando por aqui, Engenheiros do Havaí.

0: música é isso, né? Trazer alegria para os nossos corações, trazer lembranças boas, e com certeza você está sentindo todas essas emoções aqui na nossa rádio, aqui na nossa estação Pop Rock. Tá aí o Delas, passou por aqui o Marx Hanson com a participação do Bruno Mars. Tudo isso aqui na nossa programação. Vou para um breve break comercial, mas já já eu volto trazendo muito mais para você. Não saia daí!
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4: Fala, gente! Tudo bem? A gente tá de volta aqui na nossa rádio preferida, maravilha de programação de quarta-feira, deliciosa, né? Hoje, meio de semana, dia 27 de maio de 2026, tá terminando o mês de maio, hein? E olha, detalhes aí sobre o caso da Deolane Bezerra. Pois é, ela voltou a movimentar a internet depois de divulgar uma carta escrita de dentro da prisão, onde ela está detida desde a última semana durante a Operação Vernix. A investigação que apura um suposto esquema de lavagem de dinheiro ligado a uma facção criminosa. O texto foi publicado nas redes sociais pela irmã da influenciadora, né, a Daiane Bezerra, e rapidamente viralizou. Na carta, Deolane afirma que está sendo vítima de perseguição há anos e nega qualquer ligação com o crime organizado. Em um dos trechos mais comentados, a influenciadora escreveu: "Mais uma vez, a mãe está enjaulada por pura perseguição e por ser formadora de opinião." A advogada também relatou como teria acontecido sua prisão. Segundo Deolane, policiais entraram em sua casa durante a madrugada e ela teria sido acordada com um fuzil apontado para o rosto. A influenciadora afirmou ainda que nunca teve oportunidade de prestar esclarecimentos antes da prisão preventiva. No desabafo, Deolane reforçou que todo o patrimônio dela seria fruto do próprio trabalho como advogada, empresária e influenciadora digital. Ela disse que não é e nunca foi bandida, escreveu, né, destacando sua trajetória de vida e também origem humilde. As investigações apontam suspeitas de movimentações financeiras consideradas incompatíveis com o patrimônio declarado da influenciadora, além de possíveis ligações com empresas usadas para lavar dinheiro para uma facção criminosa do estado de São Paulo. A defesa da Deolane nega todas as acusações e afirma que ela é inocente. A repercussão da carta dominou páginas aí, né, e das redes sociais nessa terça-feira. Enquanto fãs prestaram apoio à influenciadora, muitas pessoas também cobraram explicações sobre as acusações investigadas pela polícia. E claro, né, o nome da Deolane segue entre os assuntos mais comentados e pesquisados no país. Que coisa, hein, gente? É, a gente continua acompanhando o desdobramento desse caso. E ó, daqui a pouquinho eu volto com a última de hoje, porque o Léo Santana é papai mais uma vez. Pois é, ele e a Lauren Prota emocionaram a internet ontem, anunciando o nascimento do Levi, o segundo filho do casal. Daqui a pouco eu conto todos os detalhes pra vocês, tá? Continue aqui na melhor programação do Brasil, Chuchu. Até daqui a pouco.
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5: O Dia Mundial do Doador de Sangue é celebrado no dia 14 de junho. A data foi criada para conscientizar a população sobre a importância do sangue, essencial para tratamentos e intervenções urgentes e que pode ajudar pacientes que sofrem de condições com risco de vida, além de apoiar procedimentos médicos e cirúrgicos complexos. Atualmente, 42% do sangue doado é coletado em países de alta renda, que abrigam apenas 16% da população do planeta. E o suprimento adequado de sangue só pode ser garantido através de doações regulares e voluntárias.
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4: Oi, gente! Bora lá! Estamos de volta, com licença! Quartou, meio de semana, eu tô aqui com previsões astrais. Alô, você de Leão! Hoje a dica é ter disciplina e limites para proteger o seu organismo. Ó, seu pique pode não ser o mesmo nas primeiras horas da manhã e extravagâncias só devem prejudicar. Cuidado, viu? Os caminhos estarão abertos para você chegar junto ao crush e falar dos seus sentimentos. Mas aproveite para tomar iniciativa o quanto antes, pois o seu jeito pode ficar mais retraído e fechado à noite, ok? Número da sorte é o 9, a cor magenta. Hoje, vai com toda a força e tire proveito da sua eficiência e inteligência para se destacar e faturar, tá, chuchu? As finanças e o trabalho estarão bem servidos, mas o cardápio pode não ser tão farto nas relações sociais e algumas amizades podem ficar estremecidas. Na vida 2, a sinal de altos papos e mais sintonia com o love. Número da sorte 54, a cor cereja. Libra, amores! Hoje é o seguinte, aguarde sucesso pleno e chuva de likes, tá? A vida social fica animada, a chance de conhecer gente interessante em rolês e passeios diferentes. Pode até pensar em conversar sobre um aumento ou bônus aí com a chefia no dia de hoje. A 2, as afinidades estarão nítidas com o seu love. Número da sorte é o 2, a cor verde claro. Escorpião. E você de escorpião? Hoje, os astros prometem fortalecer sua energia e também sua percepção ao lidar com o dinheiro. Sinal de que você tem tudo para mandar bem em negociações e pode sair no lucro, né? Imprevistos e desencontros podem atrapalhar as paqueras durante o dia. O astral vai estar mais romântico à noite com seu mozão. O número da sorte para você de escorpião é o 34, a cor amarelo. E assim, ponto final. Terminamos o segundo bloco. Eu volto ainda hoje, tá? E aí termino falando para você de Sagitário, Capricórnio, Aquário e Peixes. Continue com a gente, até daqui a pouco.
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0: Seja muito bem-vindo, muito prazer, Johnny Silva por aqui, o seu amigo de sempre, né? Trazendo as melhores músicas pra você. E agora não pode ser diferente, porque muita música boa vai rolar aqui dentro desta meia hora, nesta quarta-feira maravilhosa. Chegando por aqui o Creed, My Sacrifice. Aumenta o som porque o Estação Pop Rock já está de volta.

o nosso Estação Pop Rock, trazendo muita música boa pra você, os maiores artistas, todos esses passando por aqui pra brilhantar aqui as nossas vidas, os nossos corações, botar sorriso em nosso rosto. Com certeza, eu tenho a convicção aí que você está amando essa programação maravilhosa. Demi Lovato, antes Alanis Morissette, tudo isso aqui na nossa programação. Ah, tá chegando por aqui a Roberta Campos, Casinha Branca.

0: nossa viagem tá ficando por aqui, mais uma Estação Pop Rock. Que maravilha, foi muito bom estar com você. Ah, e fechando aqui o nosso bloco musical, a Nathalie passou por aqui, o NX Zero. Gente, tô indo nessa, mas não saia da sintonia, tá bom? Tá chegando a super atração aqui na nossa rádio. Segue participando, segue a nossa rádio aí, segue a gente no Instagram, no Facebook. Aqui também pelo nosso site você pode saber de tudo o que acontece aqui na nossa rádio, tá bom? Nosso WhatsApp, manda o seu recado também. Até amanhã, se Deus quiser. Amanhã tem mais Estação Pop Rock aqui na sua programação. Tchau, tchau!
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5: Fala, gente! Nós estamos de volta aqui na nossa rádio maravilhosa, delícia de programação, nesta quarta-feira, meio de semana, hoje dia 27 de maio. Vamos lá para a última de hoje, que é sobre o cantor Léo Santana. Ele e a dançarina Lauren Prota emocionaram a internet ontem ao anunciar o nascimento de Levi, o segundo filho do casal. O bebê nasceu em Salvador, na Bahia, cercado de muita emoção e já virou um dos assuntos mais comentados do mundo dos famosos. O Levi nasceu por volta da 8h20 da manhã, pesando cerca de 3 quilos e medindo 50 centímetros. Nas redes sociais, o Léo compartilhou uma imagem do pezinho do filho estampado na palma da mão e escreveu: "Seja bem-vindo, meu filho Levi. Nasceu. Glória a Deus por isso." Lori também publicou registros emocionantes na maternidade, né? E mostrou um quadro decorativo com o nome do bebê e o significado escolhido para Levi, aquele que veio para unir. O detalhe encantou os fãs e viralizou rapidamente nas páginas aí, né? O casal é pai da pequena Liz, de 4 anos, e vinha dividindo com os seguidores vários momentos da reta final da gravidez. Na véspera do parto, Lori chegou a mostrar toda a ansiedade da filha mais velha para conhecer o irmão caçula. Juntos desde 2017, entre idas e vindas, Léo e Lori oficializaram um casamento em 2021 e hoje formam um dos casais mais queridos do entretenimento brasileiro. A chegada de Levi mobilizou fãs, artistas e amigos famosos que lotaram as redes sociais do casal com mensagens de carinho e felicitações. Muito bem, tá aí, Levi! E seja bem-vindo ao mundo, o garotinho de berço de ouro, Levi, não é? É isso aí. E o nosso Fofocando, gente, fica por aqui. A gente volta amanhã, tá bom? Aqui na nossa rádio preferida. Forte abraço pra você, um beijo, se cuida, juízo e até amanhã, hein? Tchau, fui!
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6: 1 hora e 17 minutos.

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1: O atacante Paulinho do Palmeiras foi denunciado pelo STJD após a comemoração no terceiro gol da vitória por 3-0 sobre o Flamengo, no último sábado, no Maracanã. A procuradoria entendeu que o jogador fez uma provocação à torcida rubro-negra durante a celebração do gol e o enquadrou no artigo 258-A do Código Brasileiro de Justiça Desportiva, que trata sobre provocar o público durante a partida. Segundo a denúncia, Paulinho pode pegar de 2 a 6 jogos de suspensão. O lance gerou confusão entre jogadores dos dois times ainda em campo, depois que o atacante fez gesto pedindo silêncio para a torcida, e em seguida realizou um gesto considerado obsceno pelo tribunal esportivo. O árbitro da partida aplicou cartão amarelo ao jogador e relatou na súmula um risco de tumulto após a comemoração. O julgamento ainda não teve data definida.
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3: No GP do Canadá de Fórmula 1, o brasileiro Gabriel Bortoleto terminou apenas na 13ª colocação e saiu frustrado com a estratégia da Audi. A equipe apostou em pneus intermediários por conta da chuva na largada, mas a pista secou rapidamente, obrigando uma parada precoce e fazendo o piloto cair para o fim do pelotão. Mesmo conseguindo recuperar posições ao longo da corrida, Bortoleto lamentou a chance perdida de pontuar, especialmente porque adversários que largaram atrás dele terminaram entre os 10 primeiros. Enquanto o brasileiro sofria com a estratégia, o grande destaque da prova foi o jovem italiano Kimi Antonelli. Aos 19 anos, ele conquistou sua 4ª vitória consecutiva na temporada, após um duelo intenso com o companheiro de Mercedes, George Russell, que acabou abandonando a corrida. O desempenho impressionou a imprensa internacional, que já compara Antonelli a Max Verstappen e o coloca como o novo fenômeno da Fórmula 1. A corrida em Montreal também marcou o retorno de velhos protagonistas ao topo. Lewis Hamilton conquistou seu melhor resultado desde que chegou à Ferrari, ao terminar em segundo lugar, enquanto Verstappen voltou ao pódio em uma disputa eletrizante que, segundo a jornalista Mariana Becker, fez deste um GP para ficar na memória. Entre disputas intensas, abandonos e estratégias decisivas, o GP do Canadá reforçou a emoção da temporada 2026 da Fórmula 1.
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4: A CBF sorteou os confrontos das oitavas de final da Copa do Brasil de 2026 e o grande destaque ficou para o clássico entre Fluminense e Vasco da Gama. O duelo reedita a semifinal da edição passada, quando o Vasco levou a melhor nos pênaltis e avançou à final. O primeiro jogo será com o mando vascaíno, enquanto a partida decisiva acontecerá na casa do Fluminense. Além do clássico carioca, o sorteio definiu outros confrontos importantes, como Internacional versus Corinthians e Palmeiras versus Fortaleza. As partidas das oitavas serão disputadas após a Copa do Mundo, entre os dias 1º e 6 de agosto, e as quartas de final também terão novo sorteio. A decisão da Copa do Brasil deste ano acontecerá em jogo único no dia 6 de dezembro.
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4: O Corinthians está mais próximo de renovar o contrato do atacante Memphis Depay, e o clima nos bastidores é de otimismo entre clube e jogador. As conversas avançaram nos últimos dias e existe a expectativa de que o novo acordo seja fechado antes do início da Copa do Mundo, marcada para junho. O novo vínculo pode estender a permanência do holandês até o meio de 2028. Um dos fatores que ajudaram na negociação foi o avanço do Corinthians com empresas parceiras para ajudar no pagamento do salário do camisa 10. A seguradora Eze Seguros já teria um acordo encaminhado com o clube, enquanto outras empresas também negociam participação no projeto. Além disso, Mendes aceitou discutir um contrato com valores menores do que os atuais para facilitar a renovação. O técnico Fernando Diniz também já declarou que considera a permanência do atacante prioridade para o restante da temporada.
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4: O meia Paulo Henrique Ganso foi afastado pelo Fluminense para negociar uma possível transferência para outro clube. A informação foi confirmada pelo próprio tricolor. Com isso, o camisa 10 não será relacionado para os próximos compromissos, enquanto define seu futuro. Nos bastidores, a saída de Ganso já vinha sendo cogitada nas últimas semanas, principalmente porque o jogador chegou ao limite de partidas no Brasileirão, que ainda permite atuar por outro clube da Série A nesta temporada. O meia tem contrato até o fim de 2026, mas já poderia assinar um pré-contrato a partir de julho. Sem espaço recente na equipe, ele não entra em campo pelo campeonato há quase um mês.
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5: E o Vitória venceu o Internacional por 2-0 no último sábado no estádio Barradão pela 17ª rodada do Brasileirão. Os gols foram marcados por René aos 29 minutos do primeiro tempo e Diego Tarzia nos acréscimos da etapa final. O Vitória encara o Santos no próximo sábado na Vila Belmiro às 21 horas pela última rodada antes da parada para a Copa do Mundo. Antes, nesta quarta-feira, a equipe joga fora de casa contra o ABC pela semifinal da Copa do Nordeste às 9:30 da noite. O Leão venceu o primeiro jogo por 6-2. Já o Inter visita o Bragantino no domingo às 11 horas.
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5: E com um belo gol na reta final, o Corinthians venceu o Atlético Mineiro por 1 a 0. A partida aconteceu no último domingo pela rodada 17 do Brasileirão, na Neoquímica Arena. Labiad marcou aos 43 minutos do segundo tempo após cruzamento de Mateuzinho. O marroquino acertou um chute cruzado de primeira de dentro da área. E após mais de 2 meses fora, o holandês Memphis Depay ficou à disposição de Fernando Diniz pela primeira vez e entrou no segundo tempo, atuando pouco mais de 30 minutos. O próximo jogo do Corinthians é nesta quarta-feira pela Libertadores contra o Platense às 21h30, encerrando a fase de grupos. Já o Atlético joga às 19h pela Sul-Americana contra o Puerto Cabello.
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5: E o Cruzeiro venceu a Chapecoense por 2-1 no Mineirão pela 17ª rodada do Brasileirão. Caio Jorge, de pênalti, e Sinisterra fizeram os gols do Cabuloso. João Paulo descontou para a Chape. O Cruzeiro ainda tem mais 2 jogos até a parada para a Copa do Mundo. Nesta quinta-feira, o Cabuloso decide sua classificação para as oitavas de final da Libertadores, quando recebe o Barcelona de Guayaquil pela última rodada da fase de grupos. Nesta semana, a Chape tem um compromisso pela semifinal da Taça Sul-Sudeste. A equipe catarinense recebe o Novo Horizontino na quarta-feira na Arena Condá. No jogo de ida, a Chape venceu por 2 a 0.
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2: Com essas, a gente encerra mais uma edição do Central do Esporte. Na próxima, tem mais.
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10: As últimas do mundo dos esportes você confere aqui nesta quarta-feira, dia 27 de maio de 2026. E a CBF sorteou os confrontos das oitavas de final da Copa do Brasil 2026, com destaque para o clássico entre Fluminense e Vasco. Corinthians e Inter vão reeditar a final polêmica de 2009, enquanto Palmeiras encara o Fortaleza, o Santos pega o Remo e o Grêmio enfrenta o Mirassol. Os jogos de ida acontecem nos dias 1 e 2 de agosto, com as voltas em 5 e 6 de agosto. O campeão pode faturar até R$99 milhões e a competição ainda garante vaga direta na Libertadores para campeão e vice. É, são aí as emoções da Copa do Brasil. Eu sou Kleber Salles e volto daqui a pouco, hein? Continue ligado.
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12: Quarta, mais um Top Play pra você de plantão conosco. Chegamos e você ligadinha com a melhor. Bem-vindos à Top Plástica da número 1. 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
1: E aí, já participou? Já mandou teu zap? Já mandou o seu som favorito? O Top Play põe aqui, ó, na sua playlist top. Já estamos de volta. Obrigado pela audiência, pelo carinho, hein?
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3: Oi, gente, tudo bem? Nós estamos de volta. Delícia de quinta-feira, véspera de final de semana, chuchu. Eita, coisa boa, tá esperando previsões astrais, né? Vamos terminar então, bora! Alô, você de Sagitário! Sagitário! Durante o dia você pode se deparar com excelentes oportunidades para encher o bolso, tirar a barriga da miséria, ainda mais se explorar o seu lado determinado, perseverante e focado ao cuidar dos interesses materiais, hein? Olha, a fase deve ser produtiva, né? E seu empenho vai ser valorizado pela chefia. Na paixão, um amor delicioso pode brotar, conversas descontraídas e encontros ao acaso. Olha que beleza. O número da sorte hoje é o 2, a cor é o azul. Capricórnio. Hoje nenhum contratempo deve atrapalhar as suas principais características, que vão ficar cristalinas, viu? Bebê, a lua segue em sua companhia e o período é perfeito para fazer, para você mostrar do que é capaz, tá, Capricórnio? Na paixão, bons momentos devem soprar, bons ventos devem soprar a favor dos seus interesses, e a meta vai ser garantir estabilidade, inclusive no amor, né? O número da sorte hoje é o 34, a cor é o lilás. Aquário. Meninos e meninas de Aquário, não convém se sobrecarregar com muitas atividades, mas se respeitar seus limites, maneirar o ritmo e cumprir as tarefas sem estresse, tudo deve caminhar bem hoje no trabalho, tá? Bom, na paixão, emoções intensas estão previstas. Você pode embarcar em um namoro de futuro. Olha, o número de hoje é o 10, hein? A cor? Dourado. Peixes. E você de peixes? O cenário tá tranquilo, tá favorável. Você vai quintar com boas energias. O comportamento tende a ficar mais determinado, focado e perseverante no trabalho. Sinal de que você não vai desistir do que quer. E de quebra, ainda pode contar com a ajuda de amigos e pessoas legais aí e leais para chegar lá, viu? A lua começará a agir em seu inferno astral e pode deixar o comportamento mais contido, tímido e ressabiado, o que tende a afetar a vida amorosa, os contatinhos e também a paquera. Então cuidado, tá? O número de hoje, peixes, é o 51. A cor é o preto. E assim, ponto final. Terminamos o nosso horóscopo de hoje, prometendo voltar, com certeza, amanhã, aqui na nossa rádio preferida. Um forte abraço pra você, um beijo, se cuida, juízo, hein, chuchu? E até amanhã. Tchau, fui!
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5: Olá, e aí? Tudo bem com você? Tudo maravilha? Aquele abraço especial do tamanho do Brasil pra você e pra mais ninguém. Muito prazer, eu sou o Silva Júnior, mas pode me chamar de seu amigo. Hoje é quinta-feira, 28 de maio, e o nosso Giro Astral está no ar, com as previsões para o seu signo. E eu começo a edição desta quinta com Áries. Hoje, você vai sentir uma vontade enorme de ser útil, viu, Áries? E pode criar boas oportunidades a partir disso. Uma atitude positiva tem tudo para trazer paz ao seu coração, mas será importante não ultrapassar seus próprios limites. Você anda se entregando demais e já começa a tirar energia das suas reservas. Nos relacionamentos, O momento ajuda a enxergar quem realmente vale a pena manter por perto, fortalecendo veículos importantes e deixando sua sedução ainda mais evidente. Número da sorte 28, Áries. Alô, Touro! Você está buscando amadurecimento pessoal em vários aspectos da vida e o momento favorece reflexões mais profundas. Será importante reservar um tempo para pensar no futuro e ouvir mais as próprias necessidades. Não ignore aquilo que o seu corpo e sua mente vem pedindo. Apesar de algumas inseguranças com assuntos burocráticos e materiais, você tem talento suficiente para organizar tudo da melhor forma possível. Número da sorte é o 6, Touro. Alô, Gêmeos, chegou a sua vez. O clima ao seu redor pode ficar meio instável hoje. E isso exige mais equilíbrio emocional. Você vai apostar numa postura mais séria, mas sem exagerar nem perder a sua essência. A desordem que vem incomodando tem ligação direta com os excessos da rotina. Então, é hora de colocar limites e reorganizar a vida. Com estratégia, calma e muita percepção, você vai avançar aos poucos e colher bons resultados. Número da sorte 24, Gêmeos. Daqui a pouco eu volto com as previsões para Câncer, Leão e Virgem. Segura!
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6: O Dia Mundial do Doador de Sangue é celebrado no dia 14 de junho. 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Atualmente, 42% do sangue doado é coletado em países de alta renda, que abrigam apenas 16% da população do planeta. 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
8: Hoje é quinta-feira, 28 de maio de 2026. Eu sou Joyce Monteiro e está no ar o Tech Show. Mais de 100 localidades brasileiras que ainda sofrem com falta de sinal de celular podem receber internet 4G e 5G antes do prazo previsto. O Ministério das Comunicações liberou 20 milhões de reais para um novo leilão reverso que pretende ampliar a cobertura móvel em áreas isoladas de 6 estados brasileiros. A medida busca antecipar em até 4 anos a chegada da conectividade em comunidades do Amapá, Bahia, Maranhão, Paraíba, Paraná e Pernambuco. O leilão acontece em junho e vai escolher as operadoras que oferecerem o menor custo para levar sinal às regiões contempladas. O projeto faz parte das obrigações assumidas pelas empresas no leilão do 5G, realizado em 2021. O dinheiro utilizado não sai dos cofres públicos, mas de recursos destinados pelas operadoras para a reorganização da faixa de 700 MHz. A expectativa é melhorar o acesso à internet em comunidades rurais, indígenas, quilombolas e localidades afastadas dos grandes centros. O avanço da cobertura também pode facilitar serviços de educação, saúde, comunicação e acesso digital para milhares de brasileiros que ainda enfrentam dificuldades de conexão. Daqui a pouco tem mais tecnologia para você, no Tech Show.
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0: Que nós baila também, rapaz.
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3: Finalizamos mais uma quinta, mais um Top Play. Voltamos amanhã para dar o pontapé inicial no seu fim de semana top. Aguardo todos aqui, hein? Tchau!
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4: Legal, turminha do bem! Voltamos com o nosso Giro Astral, agora entrando no último bloco. É hora de conferir as previsões para Capricórnio, Aquário e Peixes. E eu começo com Capricórnio. Sua cabeça estará cheia de ideias, projetos e desafios importantes. Mas isso também pode trazer vontade de fugir das responsabilidades. O problema é que muitas oportunidades estão mais perto do que você imagina, Caprica. Será importante ter coragem para agir e não exagerar problemas onde talvez eles nem existam. Algumas disputas de opinião podem surgir ao longo do dia. Então, o ideal será buscar mais equilíbrio, principalmente no ambiente familiar. Número da sorte é o 14, Capricórnio! Alô, Aquário! Você evolui com um clima que favorece sua liberdade de expressão e fortalece seu crescimento pessoal. Sua energia estará voltada para atitudes construtivas e escolhas mais conscientes. Também será importante desacelerar um pouco para preservar o equilíbrio físico e emocional. Suas intuições estarão muito fortes hoje, então confie mais em si mesmo e não tenha medo de seguir aquilo que o coração está indicando. Número da sorte é o 22, Aquário! Alô, Peixes! Você pode concretizar um projeto financeiro ligado a algo essencial para a sua vida. Uma renovação de energia favorece sua disposição e aumenta a sua resistência diante das responsabilidades. O momento favorece foco e determinação para cuidar do que realmente importa. Só tome cuidado para não agir de maneira possessiva demais com sentimentos, objetivos ou relações, porque isso pode gerar rivalidades e desgastes desnecessários. Número da sorte é o 9, Peixes! E o nosso Giro Astral vai ficando por aqui. Eu sou o Silva Júnior e amanhã volto com você com mais uma edição do Giro Astral. Grande abraço, ótima quinta e até amanhã!
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6: E o início da preparação do Brasil para a Copa do Mundo na Granja com Maria em Teresópolis, na região serrana do Rio de Janeiro, vai ser marcado por uma palestra do último treinador que levou a seleção do título mundial em 2002. Hoje, Luiz Felipe Scolari passará o dia com os atletas Carlo Ancelotti e Carlo Ancelotti, e fará uma palestra para falar de ambiente, união e motivação. Esse movimento, segundo o jornalista Paulo Vinícius Coelho, é feito pela CBF a fim de homenagear ex-treinadores e jogadores brasileiros campeões do mundo e também dar a dimensão ao grupo atual sobre pilares determinantes que levaram o Brasil ao pentacampeonato. Os 26 jogadores convocados por Ancelotti para a Copa do Mundo, México, dos Estados Unidos, México e Canadá, se apresentaram na Granja nesta quarta-feira. No domingo, a seleção entra em campo no Maracanã em amistoso contra o Panamá. Já na segunda-feira, o grupo embarca para os Estados Unidos em busca do tão sonhado Hexa. Será que dessa vez vai, hein? Rapaz, vamos aguardar aí para ver o que vai acontecer. Eu sou Kleber Salles e vou ficando por aqui com o nosso Radar Esportivo, que volta amanhã no seu rádio. Grande abraço e até lá, hein? Até amanhã.
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8: Atenção você que é fã de Olivia Rodrigo. A cantora divulgou a tracklist de seu terceiro álbum de estúdio que será lançado no dia 12 de junho, You Seem Pretty Sad for a Girl So in Love. Entre as faixas, os dois singles já lançados, Drop Dead e The Cure. E segundo ela, o trabalho será dividido em dois perfis distintos, Girl So in Love e You Seem Pretty Sad.
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2: 3:58.
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15: Olá, meus queridos irmãos, graça e paz a todos, tudo de bom para você, que Deus possa ricamente abençoar a sua vida, seus sonhos, seus projetos, seus anseios. Já está no ar a seleção musical das mais lindas canções com Jonatas Gonçalves no programa Adora Top, que já está no ar.
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2: 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O Adora Top já existe há muitos anos e eu fico muito contente pela tua amizade, pela tua audiência, viu? Sempre aqui na rádio, neste mesmo horário, com músicas escolhidas a dedo do coração de Deus para a sua vida. É o Adora Top que fica por aqui nesse bloco, mas ó, não saia da sintonia, que depois do intervalo tem muito mais.
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4: O Prêmio da Música Brasileira, nesse ano, vai homenagear Cazuza. A edição de número 33 da premiação será realizada no Rio de Janeiro no próximo dia 10 de junho. Serão 18 categorias. Esse prêmio vai reconhecer artistas, álbuns e projetos lançados no último ano. Entre os indicados, Emicida, Djavan, Marisa Monte, Alcione, Ana Castela, Péricles, Marina Sena e Xande de Pilares.
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6: 4 horas e 20 minutos.
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2: Já estamos de volta no Adora Top na edição de hoje com Jonatas Gonçalves e o melhor da música gospel pra você.
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2: É o Adora Top no seu rádio, fazendo parte do seu dia a dia. Obrigado pelo carinho, pela audiência que a gente sempre cativa e cultiva. O Adora Top já existe há muitos anos e eu fico muito contente pela tua amizade, pela tua audiência. Viu? Sempre aqui na rádio, neste mesmo horário, com músicas escolhidas a dedo do coração de Deus para a sua vida. É o Adora Top que fica por aqui nesse bloco, mas ó, não saia da sintonia, que depois do intervalo tem muito mais.
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2: Já voltamos com o melhor da música gospel do seu artista predileto aqui, com Jonatas Gonçalves no Adora Top.
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1: 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As mais lindas canções, a mensagem de Deus através da música, nas vozes do seu artista predileto. É o Jonatas Gonçalves, vou me despedindo por aqui, mas fica aqui o nosso beijo, o nosso abraço, o nosso carinho, o nosso aperto de mão a todos os ouvintes que nos prestigiaram com a sua audiência até este horário aqui na nossa rádio no Adora Top. Fiquem com Deus e até a próxima edição neste mesmo horário. Até lá!
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2: Numa entrevista recente, Ice Cube confirmou que teremos um novo filme da série Sexta-feira em Apuros. E a expectativa é que Chris Tucker reprise também o seu papel de Smokey. O quarto filme da série começará a ser rodado possivelmente no final desse ano. Lembrando que Ice Cube está escrevendo o roteiro juntamente com Aaron McGrider.
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2: 5 horas e 51 minutos.
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2: Sejam bem-vindos. Olá para você. Sejam muito bem-vindos ao Central do Esporte. Aqui o esporte é do começo ao fim. Notícias do seu time do coração, contratações e muito mais a partir de agora. Vem comigo.
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3: O Botafogo sofreu o quarto transfer ban aplicado pela FIFA e segue proibido de registrar novos jogadores. A nova punição aconteceu por causa de uma dívida com o Zenit, da Rússia, referente à contratação do atacante Arthur, que atualmente está emprestado ao São Paulo. A FIFA determinou que o clube carioca fique impedido de contratar atletas por 3 janelas de transferências enquanto a situação não for resolvida. Segundo as informações divulgadas, o Botafogo deve cerca de 5,7 milhões de euros ao clube russo, valor dividido em parcelas atrasadas. Além desse caso, o clube já acumula outras punições envolvendo dívidas pelas contratações de Thiago Almada, Juan Cruz e Santiago Rodrigues. A sequência de transfer bans aumenta a pressão sobre a SAF alvinegra e gera preocupação entre os torcedores em relação às finanças e ao planejamento do elenco para o restante da temporada.
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4: O São Paulo venceu o Boston River por 2-0 no Morumbis e garantiu vaga direta nas oitavas de final da Copa Sul-Americana. Os gols da partida foram marcados por Arthur e Acosta. Contra, além da classificação, o resultado marcou a primeira vitória de Dorival Júnior desde seu retorno ao comando do Tricolor e encerrou uma sequência de 8 jogos sem vencer na temporada. O time paulista começou pressionando e abriu o placar logo aos 4 minutos do primeiro tempo. Com a vantagem construída ainda na etapa inicial, o São Paulo administrou o resultado no segundo tempo e confirmou a liderança do Grupo C com 12 pontos. Após a partida, Dorival elogiou a classificação, mas admitiu que a equipe perdeu o controle do jogo em alguns momentos da etapa final.
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5: O volante Danilo, do Botafogo, virou alvo de gigantes europeus e pode ficar ainda mais distante de Palmeiras e Flamengo. Segundo informações divulgadas, 4 clubes da Europa fizeram consultas pelo jogador, que também desperta interesse dos 2 clubes brasileiros para a próxima janela de transferências. O Botafogo aguarda propostas oficiais e vê a venda como uma oportunidade importante para aliviar problemas financeiros. Apesar do forte interesse de Palmeiras e Flamengo, o plano principal do staff do jogador segue sendo uma transferência para o futebol europeu. Danilo tem identificação com o Palmeiras, onde foi revelado, mas o Flamengo também monitora a situação de perto. O volante, que foi convocado para a Copa do Mundo de 2026, vive um momento conturbado no Botafogo e já vinha sendo preservado em algumas partidas enquanto define o futuro da carreira.
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6: O Crystal Palace fez história ao vencer o Rayo Vallecano por 1-0 e conquistar a Conference League, garantindo o primeiro título continental de sua história. A decisão aconteceu na Red Bull Arena, em Leipzig, na Alemanha, e teve como herói o atacante francês Jean-Philippe Mateta, autor do único gol da partida no segundo tempo. Além da conquista inédita, o título também colocou o Crystal Palace na próxima edição da Liga Europa. A campanha do clube inglês chamou atenção por eliminar equipes tradicionais e confirmar a grande fase vivida sob o comando de Oliver Glasner. Já o Rayo Vallecano, que também disputava sua primeira final europeia, lutou bastante, mas acabou ficando com o vice-campeonato.
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7: O Barcelona acertou a contratação do atacante Anthony Gordon, destaque do Newcastle e da seleção inglesa. O clube espanhol chegou a um acordo de cerca de 80 milhões de euros, algo em torno de 467 milhões de reais, e o jogador deve assinar contrato até junho de 2030. Aos 25 anos, Gordon chega como um dos principais reforços do Barça para a próxima temporada, após viver o melhor momento da carreira. Na última temporada, o atacante marcou 17 gols e deu 5 assistências em 46 partidas, além de balançar as redes 10 vezes na Champions League. O Barcelona venceu a concorrência de gigantes como Liverpool e Bayern de Munique para fechar o negócio. A expectativa é que Gordon viaje nos próximos dias para realizar exames médicos e ser anunciado oficialmente pelo clube catalão.
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5: o Flamengo venceu o Cusco por 3-0 no Maracanã e fechou a fase de grupos da Libertadores em grande estilo. Bruno Henrique foi o nome da partida, ao marcar 2 gols no segundo tempo, enquanto Lucas Paquetá completou o placar de pênalti. Com o resultado, o rubro-negro chegou aos 16 pontos, garantiu a liderança do Grupo A e segue na disputa pela melhor campanha geral da competição continental. Mesmo já classificado antecipadamente, o Flamengo dominou a partida do começo ao fim e criou várias oportunidades diante da torcida. Após o jogo, o técnico Leonardo Jardim elogiou a campanha da equipe e destacou que esta pode ser a melhor fase de grupos da história do clube na Libertadores. O time agora aguarda a definição dos confrontos das oitavas de final e chega embalado como um dos favoritos ao título.
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9: O ator Ben Schwartz revelou em suas redes sociais que já começaram as gravações de voz de Sonic 4

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1: Bebê, vamos relembrar aquela saudade, nossa.
2: Amor,

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3: Fala turminha! Hoje é quinta-feira e eu tô chegando aqui na sua rádio preferida com as 15 mais tocadas do dia. São as 15 melhores da nossa programação. Aumenta o volume aí, vem com a gente!
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0: sua rádio preferida. Muito bom estar com você, muito bom ter a sua sintonia aí, viu? Ó, vamos fazer um intervalinho aqui nas 15 mais pedidas? Daqui a pouquinho a gente tá de volta.
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mais tocadas, de volta aqui na programação da sua rádio preferida, as 15 melhores. Obrigado aí pela audiência, hein? Tá com o foninho espetado aí, tá ouvindo a gente, tá no seu carro, no seu trabalho, na sua casa, valeu pela sintonia. Vamos embora com as 15 mais pedidas.

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0: encerrando a edição desta quinta-feira do nosso, das 15 mais tocadas, né? Da nossa programação. Um abraço pra todo mundo aí, tchau, tchau.
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2: 6 horas e 58 minutos.
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4: E quase todo o elenco da seleção brasileira já se apresentou na Granja Comari para iniciar a preparação para a Copa do Mundo 2026. As únicas ausências são Marquinhos, Gabriel Martinelli e Gabriel Magalhães, que ainda disputam a final da Champions entre PSG e Arsenal no sábado. Enquanto isso, o restante do grupo segue treinando para os amistosos contra Panamá e Egito, antes da estreia no Mundial no dia 13 de junho contra Marrocos. Neymar também passou por avaliações médicas por causa da lesão na panturrilha sofrida pelo Santos. Eu sou Kleber Salles e volto daqui a pouco com mais Radar Esportivo no seu rádio, hein? Fique ligado.
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2: Oi, tudo bem? Já tô chegando, eu sou o Ronan Oliveira e você sabe que Hora Livre é aquela programação que você gosta de ouvir. Toda quinta-feira tem, né? É de segunda a sexta, sempre com grandes sucessos. Uma programação feita especialmente para você que quer viver bem, que quer ter grandes emoções. E você encontra aqui, no ar, mais um Hora Livre.
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0: Eu quero agradecer a você, melhor ouvinte do mundo, pela sua audiência e pela sua participação, seu carinho, você que esteve comigo até agora. Muito obrigado, está terminando o nosso programa, mas não se esqueça, a gente vai se encontrar a qualquer momento de novo. Tchau, tchau.
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4: Muito bem, chegamos com Cidade Love. Como está por aí? A partir de agora tem o programa mais romântico do rádio. Cidade Love reúne as mais belas canções para você. Seja bem-vindo. Cidade Love está no ar.

0: Muito boa essa sequência, uma melhor que a outra. Já já tem mais.
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4: Anote os ingredientes para aprender a fazer a torta de legumes. Para a massa, 2 xícaras chá de leite, 2 ovos, 1 quarto xícara chá de azeite, 100 gramas de queijo ralado, 2 xícaras chá de farinha de trigo, 1 colher sopa de fermento em pó, sal a gosto ou 1 tablete de caldo de galinha. Agora os ingredientes do recheio. 1 batata pequena picadinha, 1 cenoura pequena picadinha, 4 vagens bem picadas, 1/2 xícara chá de cebola picada, 1 tomate picado, 100 gramas de presunto ralado, 100 gramas de mussarela ralada, 1/2 xícara chá de salsa e cebolinha, tempero a gosto. Para o preparo do recheio, cozinhe os legumes. Em um recipiente, junte os legumes, a cebola, o tomate sem semente, salsinha, cebolinha, presunto e mussarela ralados, sal, orégano, pimenta e azeite. Cada ingrediente que você adicionar, você deve misturar. Agora o modo de preparo da massa. No liquidificador, coloque o leite, os ovos, o azeite, o queijo ralado e bata. Desligue, junte sal e a farinha, bata e desligue. Acrescente o fermento em pó e bata novamente. Mas é só o suficiente para poder misturar o fermento à massa. Depois, coloque parte da massa em uma assadeira untada e polvilhada. Coloque o recheio sobre ele e depois o restante da massa por cima do recheio, fazendo camadas. Leve ao forno pré-aquecido a 180 graus por 15 a 20 minutos e 200 graus Celsius até dourar, cerca de mais 10 minutos. Depois é só saborear essa torta que fica uma delícia e ainda por cima bem saudável. Bom apetite para você, continue aí curtindo a melhor programação do seu rádio e fazendo então essa torta maravilhosa de legumes.
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0: Estamos de volta com Cidade Love, as canções que tocam seu coração.
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0: As mais belas canções estão aqui no Cidade Love. Já já tem mais pra você.
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2: Jumanji 4 vai estrear nos cinemas no dia 7 de janeiro de 2027. E o filme acaba de ganhar um logo oficial. O longa vai se chamar Jumanji Mundo Aberto. Já confirmados no elenco, Dwayne Johnson, Kevin Hart, Jack Black e Karen Gillan.
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0: Que coisa linda, hein?
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1: Valeu, meus amores. Que pena que tudo que é bom acaba rápido. Prometo voltar na próxima edição com as mais lindas canções pra você. Até a próxima.
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5: Olá, tudo bem? Chegando para você mais um Esporte Agora com a minha apresentação, locutora Patrícia. E o Atlético venceu o Remo por 2-1 de virada pela rodada 17ª do Campeonato Brasileiro. A bola rolou no estádio Mangueirão, em Belém. Viveiros marcou duas vezes para o time paraense e virou artilheiro do Brasileirão com 10 gols. Já fez o gol azulino, mas levou o vermelho direto por fazer gesto obsceno para Benevides. As equipes voltam a jogar no próximo fim de semana pelo Brasileirão. O Remo recebe o São Paulo no domingo, enquanto o Atlético encontra o Mirassol no sábado.
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7: 8:54.
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9: O Spotify prepara nova aposta em inteligência artificial para mudar a forma como usuários ouvem conteúdo no aplicativo. A plataforma anunciou os Personal Podcasts, recurso que cria episódios privados sob demanda a partir de comandos escritos pelo próprio usuário. Na prática, a pessoa poderá descrever o tipo de áudio que deseja receber, como o resumo do dia, compromissos, previsão do tempo, manchetes de tecnologia ou sugestões ligadas ao gosto musical. O conteúdo será gerado por IA e ficará salvo de forma privada na biblioteca do usuário. A novidade permitirá enviar PDFs, escolher a voz do narrador e definir a frequência de atualização dos episódios. Nos Estados Unidos, assinantes premium começam a receber o recurso no mês que vem, com uso limitado por cota mensal ainda não detalhada. Até agora, o Spotify não informou previsão de lançamento nem possíveis valores para o mercado brasileiro. A empresa também prepara o Estúdio, app experimental com a ente de IA, capaz de cruzar preferências musicais com dados do computador, como calendário, e-mails e notas. Encerramos mais um Tech Show. Eu sou Joyce Monteiro e volto amanhã com mais um show de tecnologia para você. Tchau!
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3: E depois de abandonar o GP do Canadá de Fórmula 1 devido a um problema com o assento do seu Aston Martin, Fernando Alonso mostrou-se frustrado, mas com o ritmo do AMR26. No entanto, Alonso acredita que há aspectos positivos a serem levados de Montreal, já que as coisas pareceram correr melhor do que nos GPs anteriores. Por isso, ele confia que tudo comece aos poucos a seguir pelo caminho certo. Acho que foi um fim de semana um pouco melhor do que os últimos, um pouco mais competitivo. Vamos ver se conseguimos manter essa tendência, afirmou Fernando Alonso.
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6: A menos de um mês da Copa, a principal preocupação da Argentina é a condição física de Messi. O técnico Lionel Scaloni admitiu a apreensão com o craque que sofre com fadiga muscular na coxa esquerda e ainda passará por novos exames antes da convocação final. Além dele, outros jogadores importantes da Argentina também estão lesionados, como o goleiro Dibu Martínez, o zagueiro Romero e os laterais Molina e Montiel. A comissão técnica espera recuperar todos a tempo da estreia no Mundial, no dia 16 de junho, contra a Argélia. Eu sou Kleber Salles e volto daqui a pouco, hein, com mais esporte, mais radar esportivo, falando aí de Copa do Mundo nessas edições especiais. Nesses últimos dias a gente está aqui, ó, na expectativa, hein? Daqui a pouco eu volto.
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7: 8:59. 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
8: Oi, gente! Tudo bem? Nós estamos chegando aqui na nossa rádio preferida, maravilha de programação, né? Hoje é quinta-feira, dia 28 de maio de 2026. Muito prazer, eu sou o Cauê. E agora tem horóscopo. Vamos lá, né? Saber o que os astros trazem pro meu, pro seu, pro nosso signo. Bora começar, então?
9: Alô, você de Áries! Quintou bem quintado pro seu lado e você terá mais chance de mostrar que é fera no que faz, hein? Seu comprometimento com o trabalho vai se fortalecer, seu profissionalismo ficará cristalino e o momento é propício para batalhar pelo sucesso. Que isso, hein, Ariana? Ariana, tá demais, hein? Rapaz, não é para qualquer um, não. E olha só, no amor você vai chamar mais atenção na pista e atrairá novos admiradores. Pode fazer o crush cair de amores, hein? Romance blindado e protegido. O número da sorte hoje é o 22, a cor é o rosa. Bem diferente de ontem, hoje nenhuma bagacinha deve surgir para atrapalhar os seus planos, tá, Taurinho? Tudo tende a caminhar do jeito que você espera. Olha que beleza! Interesses que dizem respeito a estudos, ensino presencial ou à distância, viagens e até um novo emprego vão deslanchar, proporcionando alegrias e realização para você. No amor, os contatinhos vão fervilhar, hein? Fases de bom entrosamento com o Love. O número de hoje é o 43. A cor, verde claro. Gêmeos. Geminiano e geminiana do meu coração. Agora vai, hein, bebê. Livre das ziquinhas que andaram rondando o seu signo, hoje tudo deve fluir muito bem pro teu lado. As instabilidades financeiras vão cair por terra, amém? E você vai contar com um tino comercial apurado para ganhar dinheiro. Olha que beleza! É assim que a gente gosta, né? Na paixão, as melhores promessas vão ficar ativas hoje. A chance de conhecer alguém especial, que pode ser a capa do seu celular se você estiver solteiro ou solteira. Número da sorte é o 3, a cor magenta. Câncer. E você de câncer? Se depender dos astros, você vai quintar com as atenções voltadas para os seus queridos. E tudo indica que dará o seu melhor para elevar e manter a harmonia em suas relações, viu? Canceriano, canceriana, o amor tá no topo da tua lista. É, e deve receber toda a dedicação da sua parte no dia de hoje. No trabalho, seu espírito de cooperação também estará em alta, viu? Negociações estarão favorecidas hoje. Número da sorte é o 41, a cor azul turquesa. E assim, ponto final. Terminamos o nosso primeiro bloco aqui do horóscopo, prometendo voltar daqui a pouquinho para falar para você de Leão, Virgem, Libra e Escorpião. Continue aqui na melhor programação do Brasil. Até daqui a pouco.
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0: Entrando no ar, a partir de agora, aqui na sua rádio preferida, nesta quinta-feira. Olha, o programa hoje tá sensacional, o pessoal produziu demais, deixou o programa bem gostoso, tem cada música maravilhosa que só o Nostalgia aqui na sua rádio apresenta pra você, viu? Então vamos juntos com Nostalgia, a partir de agora, aumenta o volume.
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0: obrigado pela presença de todos vocês.
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0: assim vamos fechando nosso Nostalgia nesta quinta-feira com essa canção linda demais aqui na sua rádio preferida. Nostalgia, só o melhor do flashback pra você, né? As melhores do flashback, ela dos anos 90, que fez história, que marcou época. Obrigado mesmo pelo carinho, pela companhia, audiência. Até a próxima. Tchau, tchau.
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2: Olá, para você eu desejo uma ótima quinta-feira, começando agora mais um programa Na Hora de Amar, com a minha apresentação, locutora Patrícia Vieira. Que alegria é para mim levar para você este programa que fala deste nobre sentimento, que é o amor. Tem sentimento mais lindo? Não, né? Mas a gente tem que trabalhar e lutar por um amor que seja assim como está na Bíblia. Aquele amor que ama sem querer nada em troca, que ama genuinamente. Porque, infelizmente, tem muitas pessoas que confundem o amor com posse, com obrigação, com ser dono da outra pessoa. Isso não é amor. Então, que você possa aí buscar sempre revisar a sua história, os seus atos, principalmente as suas emoções, para que você possa viver da forma mais correta e mais feliz possível. Vamos curtir juntos esta programação romântica que eu fiz para você com muito carinho? Na Hora de Amar de hoje está no ar.

0: Curtimos mais um grande sucesso da música romântica aqui no nosso programa Na Hora de Amar. Eu volto daqui a pouco trazendo para você mais um bloco de músicas incríveis. Não perca!
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0: A nossa programação de hoje está chegando ao fim. Muito obrigada pelo carinho e pela audiência. Um beijo grande para você e até amanhã com mais um programa.
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3: Fala, gente! Nós estamos chegando aqui na nossa rádio preferida, maravilha, né? De programação, chuchu. Hoje é quinta-feira, véspera de final de semana. Hoje é dia 28 de maio de 2026. Eu sou o Cauê e tá na hora de trazermos aqui notícias do mundo dos famosos. Vamos ver o que essa galera tá aprontando aí, né? A primeira de hoje é sobre o Neymar, gente. Se tem uma coisa que o Neymar sabe fazer, além de jogar bola, é movimentar a internet, né? O craque do Santos e da Seleção Brasileira apareceu em um novo visual nesta semana e rapidamente virou assunto nas redes sociais. A mudança aconteceu justamente às vésperas da preparação para a Copa do Mundo 2026. O atacante surgiu com os cabelos descoloridos e um corte considerado bastante ousado pelos fãs. O novo estilo foi mostrado em vídeos e fotos publicados nas redes sociais do jogador e imediatamente provocou uma enxurrada de comentários na internet. Entre as reações, muita gente brincou dizendo que começou a patifaria da Copa. Lembrando, né, que o Neymar costuma mudar o visual em períodos importantes da carreira, principalmente durante mundiais. Outros internautas compararam o novo cabelo do craque com estilos usados por ele nas Copas de 2018 e 2022. Mesmo dividindo opiniões, o novo visual rapidamente dominou as páginas de entretenimento. Alguns fãs elogiaram, né, o estilo descontraído do jogador, enquanto outros disseram que o foco deveria estar apenas na recuperação física para a Copa do Mundo. Aos 34 anos, o Neymar se prepara para disputar sua quarta Copa pela Seleção Brasileira. Após meses enfrentando lesões e críticas, o camisa 10, né, tenta voltar ao auge para buscar o título mais sonhado da carreira. E pelo visto, até o cabelo já virou notícia mesmo antes da bola rolar, né? Ei, Neymar, e aí, gente? O que vocês acham desse negócio de pintar cabelo e faz isso, faz aquilo? Será que vai, hein? Vamos ver, vamos aguardar, vamos torcer, né? E o nosso Fofocando volta daqui a pouquinho, já com a segunda de hoje, para falar para você do saudoso Zé Rico, um dos imóveis mais icônicos na música sertaneja. O castelo do Zé Rico está prestes a ser tomado pelo patrimônio público. Daqui a pouco eu conto para você, já eu te trago detalhes a respeito disso. Tá lá em Limeira, no interior de São Paulo, né? Eu já conto para você assim que a gente voltar a qualquer momento aqui na nossa rádio, tá? Continue com a gente, até daqui a pouco.
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6: Seja muito bem-vindo, muito prazer, Johnny Silva por aqui. Ah, estou chegando nesta quinta-feira, hoje 28 de maio de 2026. Como que você está? Tudo bem? Você está em casa, está no seu trabalho, está no trânsito? Ah, o que que você está aprontando aí? Conta pra gente. A partir de agora está começando mais uma super viagem. É o nosso Estação Pop Rock rumo aos anos 80, 90, 2000. Ah, o melhor do pop nacional, internacional, clássicos, hits. Tudo isso você vai curtir aqui a partir de agora. Como esse aqui, ó, vamos curtir agora o Counting Crows aqui na nossa programação. Aumenta o som, é o nosso Estação Pop Rock.

0: dar sequência aqui no nosso Estação Pop Rock, aqui na sua rádio predileta, Alicia Keys. Antes você ouviu aqui Nenhum de Nós sobre o Tempo, viajamos para o ano de 1993. Tá vendo como é bom curtir música boa? Às vezes a gente não tá naqueles dias melhores, mas quando a gente começa a ouvir uma música que a gente gosta, aquela música que preenche todo o nosso sentimento aqui, a gente vai curtir de montão, né? Sempre é muito bom. Vamos juntos!
1: Valeu.

0: você curtindo aqui o The Calling. Antes passou por aqui a Shakira com Maluma. Ah, uma super sequência pra você. Vou para um breve break, vou tomar aquela aguinha, mas já já estarei de volta.
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4: Fala, meus amores, minhas amoras! E aí, Chuchu, tudo bem? Bora? Hoje, quinta-feira, véspera de final de semana, dia 28 de maio de 2026, né? Vamos lá, porque tem Fofocando. E ó, um dos imóveis mais icônicos da música sertaneja pode ganhar uma nova função nos próximos meses, hein? O famoso castelo do cantor José Rico, localizado em Limeira, no interior de São Paulo, poderá se transformar em um museu dedicado à história da música sertaneja raiz. A possibilidade surgiu após um decreto municipal reconhecer o imóvel como patrimônio de interesse cultural da cidade. Conhecido pelo estilo luxuoso e pela arquitetura inspirada em castelos europeus, o imóvel ficou famoso no todo o Brasil por representar a personalidade extravagante do cantor, que formou uma das duplas mais importantes da história sertaneja ao lado do milionário, né? Segundo informações divulgadas pela Prefeitura de Limeira, o objetivo do projeto é preservar a memória artística do Zé Rico e transformar o espaço em um ponto turístico e cultural voltado à música sertaneja. O local poderia receber exposições, objetos pessoais do cantor, figurinos, discos e materiais históricos ligados à trajetória da dupla Milionário e José Rico. O castelo começou a ser construído ainda nos anos 90 e possui salões enormes e também detalhes arquitetônicos que sempre despertam curiosidade dos fãs. Após a morte do Zé Rico em 2015, o imóvel enfrentou disputas judiciais e ficou parcialmente abandonado em alguns períodos. Nas redes sociais, a notícia emocionou admiradores da música sertaneja, raiz. Muitos fãs comemoraram a possibilidade de o castelo finalmente ganhar uma função cultural e ajudar a manter viva a memória do cantor. Comentários como "Zé Rico merece essa homenagem", "Isso faz parte da história da música brasileira", dominaram as publicações sobre o assunto. Legal, né? O que vocês acham? É, já que a família não consegue vender o imóvel, né, gente? Tá difícil, foi para leilão e tal, não tem comprador. Bora lá transformar no museu. Legal, né? É isso aí. E o nosso Fofocando volta já já para falar para você do Henrique, da dupla Henrique e Juliano. Ele fez uma coisa que não pegou bem, não, hein? Daqui a pouco eu conto. Continua? Bora, daqui a pouquinho.
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5: O Dia Mundial do Doador de Sangue é celebrado no dia 14 de junho. A data foi criada para conscientizar a população sobre a importância do sangue, essencial para tratamentos e intervenções urgentes e que pode ajudar pacientes que sofrem de condições com risco de vida, além de apoiar procedimentos médicos e cirúrgicos complexos. Atualmente, 42% do sangue doado é coletado em países de alta renda, que abrigam apenas 16% da população do planeta. E o suprimento adequado de sangue só pode ser garantido através de doações regulares e voluntárias.
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4: Oi, gente! Tudo bem, Chuchu? De volta! Delícia! Maravilha de quinta-feira, já na véspera do final de semana. Tá chegando o FDS, mais um, hein? Como passa rápido, né? Parece que começou ontem a semana e já tá terminando. Bom, mas tá na hora de horóscopo. A gente vai trazer aqui o segundo bloco das nossas previsões. Vamos lá? Bora! Alô, você de Leão! Vai com força, foco e fé! Bora lá quintar com todo o pique, porque o dia é ideal para pegar firme no serviço e os astros garantem que dedicação, persistência e disciplina serão segredos para o seu sucesso hoje, viu, Leãozinho? Ó, a tua vitalidade aumenta e a saúde fica firme também e forte. A paixão, né, as vibes mais positivas vão rolar à noite e o período pode ser especial para paquera e até para o romance mesmo. O número da sorte hoje é o 7, a cor branco. Virginiano, virginiana, pode relaxar e aproveitar porque o astral fica redondinho, bebê. Se trabalha em home office, exerce atividade autônoma ou toca o próprio negócio, tem um período de boa produtividade e tudo indica que vai se orgulhar dos resultados alcançados. No amor, as melhores energias vão chegar à noite, tá? É, bom, você deve ocupar o centro das atenções hoje. Com o Love, clima mais leve, descontraído e prazeroso. Número da sorte hoje, para você de Libra, é o 19, a cor cereja. Libra, amores! Olha, hoje, o contrário de ontem, tua estrelinha vai brilhar intensamente e nada deve ofuscar as suas chances de sucesso e felicidade. Você pode se deparar com excelentes oportunidades na profissão, seus talentos e sua criatividade estarão tinindo também, viu? As coisas vão fluir com muita facilidade para o seu lado e os assuntos do coração vão ser a cereja do bolo. A noite pode ter ótimas notícias sobre dinheiro e até receber um pix. É, que é isso, hein? No romance não vai faltar integração com o love, não. O número da sorte hoje é o 9, a cor roxo. Escorpião. E você de escorpião? Olha, diferente de ontem, você tá com tudo, viu, escorpiãozinho? Vai quintar com excelentes promessas em todos os aspectos. Esbanjando inteligência, agilidade e determinação, você vai se destacar mais no trabalho, hein? É, olha, romance, no romance e nas relações, à noite a lua migra para o teu outro setor do horóscopo e realça o clima de harmonia com os familiares. Ficar juntinho dos parentes e das pessoas queridas vai ser um prazer à parte. A vida amorosa talvez seja preciso aí deixar a timidez e as incertezas de lado, tá? Número da sorte para você de escorpião é o 50, a cor cinza. E assim, ponto final, né, gente? Terminamos o segundo bloco. Daqui a pouco a gente volta. A qualquer momento eu retorno aqui para falar para você de Sagitário, Capricórnio, Aquário e Peixes. Então continue com a gente na melhor programação do Brasil e até daqui a pouco.
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0: Vamos que vamos, porque por aqui a música não para. Prazeraço Johnny Silva, hoje quinta-feira, quinta maravilhosa pra você aí, tá bom? Chegando por aqui o Billy Joel.

E por aqui a música não para. É o nosso Estação Pop Rock trazendo só as melhores pra você. Seja muito bem-vindo, Tayu de Cardigans. Na nossa programação passou por aqui o Fifth Harmony. Tudo isso aqui nessa programação maravilhosa, nessa playlist escolhida a dedo pra você. O nosso Estação Pop Rock por aqui continua chegando o NX Zero. Aumenta o som aí. Segue participando com a gente. Segue a gente nas redes sociais.

0: música boa pra você nesta quinta-feira maravilhosa aqui na nossa rádio predileta, é a nossa estação Pop Rock Rinder. Passou por aqui o Jota Quest com o Seu Jorge na moral. Sempre muito bom ter você aqui. O nossa estação tá ficando por aqui, mas voltaremos amanhã na sexta-feira com muito mais, tá? Não saia da sintonia, porque o nosso prazer sempre é ter você aí do outro lado curtindo a gente, tá bom? Chegando a super atração aqui na rádio. Ah, segue participando, segue a gente nas redes sociais, manda recado pra gente no WhatsApp. Fique bem à vontade aqui, tá bom? Até amanhã, se Deus quiser. Tchau, tchau!
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5: Fala, gente! Nós estamos de volta aqui na nossa rádio preferida. Maravilha de programação, né? Hoje, quinta-feira, é véspera de final de semana, dia 28 de maio de 2026. Bora lá, porque tá na hora de trazermos a última de hoje do Fofocando, que é sobre o cantor Henrique, da dupla Henrique e Juliano, gente. Olha, ele se tornou um dos assuntos mais comentados nas redes sociais ontem, depois que um vídeo envolvendo a esposa, Amanda Barbosa, gerou forte repercussão na internet. As imagens começaram a circular em páginas aí e acabaram provocando uma onda de críticas ao sertanejo. Na gravação, durante um evento entre amigos, Henrique aparece retirando um copo da mão da esposa de maneira considerada ríspida por parte dos internautas. A cena rapidamente viralizou e gerou acusações de comportamento controlador e desrespeitoso contra a Amanda. Nas redes sociais, muitos usuários passaram a criticar a postura do cantor, né? Teve gente que falou, desnecessário, ela ficou sem graça, que atitude feia, né? Muita gente publicou no X, lá no antigo Twitter, e também no Instagram. Alguns fãs também apontaram que Amanda aparentou desconforto logo após o episódio. Bom, por outro lado, né, admiradores do sertanejo saíram da defesa do artista e afirmaram que tudo não passou de uma brincadeira de casal tirada de contexto. Alguns internautas chegaram a criticar o que chamaram de cancelamento exagerado nas redes sociais. Bom, até então, o Henrique nem a Amanda se pronunciaram, né, não falaram nada oficialmente sobre a repercussão do vídeo. Mesmo assim, o caso segue dominando aí as páginas de entretenimento. É, então, quando você é artista, tem que tomar cuidado com tudo que faz, né, gente? Porque, olha, a galera não perdoa mesmo. Vocês viram o vídeo? O que vocês acham? Comenta aí que eu quero saber de vocês, tá bom? E o nosso Fofocando vai ficando por aqui, prometendo voltar, claro, né? Voltaremos amanhã, aqui na nossa rádio preferida. Forte abraço, se cuida e até lá. Tchau, fui!
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6: 11 horas, 55 minutos.

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1: O Botafogo sofreu o quarto transfer ban aplicado pela FIFA e segue proibido de registrar novos jogadores. A nova punição aconteceu por causa de uma dívida com o Zenit, da Rússia, referente à contratação do atacante Arthur, que atualmente está emprestado ao São Paulo. A FIFA determinou que o clube carioca fique impedido de contratar atletas por 3 janelas de transferências enquanto a situação não for resolvida. Segundo as informações divulgadas, o Botafogo deve cerca de 5,7 milhões de euros ao clube russo, valor dividido em parcelas atrasadas. Além desse caso, o clube já acumula outras punições envolvendo dívidas pelas contratações de Thiago Almada, Juan Cruz e Santiago Rodrigues. A sequência de transfer bans aumenta a pressão sobre a SAF alvinegra e gera preocupação entre os torcedores em relação às finanças e ao planejamento do elenco para o restante da temporada.
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3: A equipe francesa Alpine F1 Team surpreendeu o mundo da Fórmula 1 ao anunciar uma parceria histórica com a grife italiana Gucci, que se tornará a nova patrocinadora master da escuderia a partir da temporada de 2027. O acordo marca a saída da tradicional identidade rosa da BWT e inaugura uma nova fase visual e comercial para o time, que passará a competir sob o nome Gucci Racing Alpine Fórmula 1 Team. Pela primeira vez na história da categoria, uma casa de moda de luxo assume o posto principal de patrocínio de uma equipe de Fórmula 1. A narração do anúncio destaca o impacto global da parceria e reforça a tentativa da Fórmula 1 de se aproximar cada vez mais do universo da moda e do entretenimento. Flávio Briatore, atual conselheiro executivo da Alpine, afirmou que o acordo representa um enorme orgulho para a equipe e abriu portas para projetos ambiciosos no futuro. Além do novo visual inspirado nas cores da Gucci, a colaboração também cria a divisão Gucci Racing, reforçando a estratégia da marca italiana de expandir sua presença em eventos esportivos de alcance mundial.
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4: Neymar virou motivo de preocupação na seleção brasileira. O atacante não participou do treino em Teresópolis e foi encaminhado para uma clínica, onde vai passar por exames complementares. A informação foi confirmada pela CBF, que informou que não divulgará novos detalhes até o fim da avaliação médica. A situação liga o alerta na seleção às vésperas da Copa do Mundo de 2026, já que Neymar vinha sendo acompanhado por conta de um edema na panturrilha direita. Mesmo convocado por Carlo Ancelotti, o camisa 10 segue sendo tratado com cautela pela comissão técnica e médica para evitar que o problema físico atrapalhe sua preparação para o Mundial.
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4: João Fonseca conseguiu uma virada emocionante em Roland Garros. O brasileiro saiu perdendo por 2 sets para o croata Dino Prismic, mas mostrou força mental e venceu a partida por 3-2, com parciais de 3-6, 4-6, 6-3, 6-1 e 6-2. Atual número 30 do ranking da ATP, o carioca igualou sua melhor campanha no torneio francês e empolgou a torcida em Paris com uma reação impressionante. Agora, João terá um dos maiores desafios da carreira: enfrentar Novak Djokovic na próxima rodada. O sérvio avançou após vencer o francês Valentin Royer por 3-1. Depois da vitória, Fonseca destacou que a mentalidade foi fundamental para a reação e disse que sempre sonhou em jogar contra Djokovic, um dos maiores nomes da história do tênis mundial.
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4: A Holanda anunciou a lista dos 26 convocados para a Copa do Mundo de 2026. O grande destaque foi a presença de Memphis Depay, atacante do Corinthians, que vai disputar seu terceiro Mundial com a camisa da seleção holandesa. O técnico Ronald Koeman manteve a base da equipe que foi semifinalista da Eurocopa e aposta em nomes experientes como Virgil van Dijk, Frank de Jong e Cody Gakpo para tentar conquistar o primeiro título mundial da história da Holanda. A seleção holandesa está no grupo F da Copa do Mundo, ao lado de Japão, Suécia e Tunísia. A estreia será no dia 14 de junho contra os japoneses. Mesmo convivendo com problemas físicos recentes, Memphis foi confirmado na lista e segue como uma das principais lideranças do elenco. A convocação também chamou atenção pela mistura entre juventude e experiência, com jogadores como Jurrien Timber, Mickey van de Ven e Justin Kluivert aparecendo entre os escolhidos por Koeman.
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5: E o Atlético venceu o Remo por 2-1 de virada pela rodada 17ª do Campeonato Brasileiro. A bola rolou no estádio Mangueirão, em Belém. Viveiros marcou 2 vezes para o time paraense e virou artilheiro do Brasileirão com 10 gols. Já fez o gol azulino, mas levou o vermelho direto por fazer gesto obsceno para Benevides. As equipes voltam a jogar no próximo fim de semana pelo Brasileirão. O Remo recebe o São Paulo no domingo, enquanto o Atlético encontra o Mirassol no sábado.
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5: E depois de abandonar o GP do Canadá de Fórmula 1 devido a um problema com o assento do seu Aston Martin, Fernando Alonso mostrou-se frustrado, mas com o ritmo do AMR 26. No entanto, Alonso acredita que há aspectos positivos a serem levados de Montreal, já que as coisas pareceram correr melhor do que nos GPs anteriores. Por isso, ele confia que tudo comece aos poucos a seguir pelo caminho certo. Acho que foi um fim de semana um pouco melhor do que os últimos, um pouco mais competitivo. Vamos ver se conseguimos manter essa tendência, afirmou Fernando Alonso.
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5: E com um desempenho impecável no mar, o brasileiro Ítalo Ferreira venceu a quarta etapa do Circuito Mundial de Surf na Nova Zelândia. O campeão olímpico superou o australiano Morgan Sibilic na final, com um placar somado de 17.50 a 15.80 e assumiu a liderança do ranking mundial. A bateria que definiu o título para o surfista potiguar foi marcada pelo início movimentado, que praticamente definiu a disputa. O australiano assumiu uma postura mais cautelosa, selecionando melhor suas ondas, pois precisava de uma nota superior a 9 para voltar à liderança. Por sua vez, o brasileiro seguiu buscando ondas para ampliar sua vantagem, o que acabou não sendo necessário.
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2: Com essas, a gente encerra mais uma edição do Central do Esporte. Na próxima, tem mais.
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10: As últimas do esporte você confere agora na nossa quinta-feira, 28 de maio de 2026. E o Vinícius Júnior chegou à Granja com Maria ao lado de Neymar e revelou os bastidores da ansiedade dos companheiros antes da convocação para a Copa 2026. O atacante do Real Madrid contou que Neymar estava apreensivo por não aparecer nas listas anteriores de Carlo Ancelotti, mas disse que sempre acreditou na convocação do craque. Vini ainda revelou que Endrick mandava mensagens quase todo dia perguntando se estaria na Copa e comemorou a chance do jovem disputar o primeiro Mundial aos 19 anos. O camisa 7 também falou sobre o sonho do Hexa. Admitiu que o Brasil não chega como favorito, mas demonstrou confiança no trabalho de Ancelotti e destacou que a seleção aposta em uma defesa forte e velocidade nos contra-ataques. Tudo sobre a Copa do Mundo, você fica sabendo aqui no nosso Radar Esportivo. A gente vai fazendo aí essa cobertura, vai ficando na expectativa e na torcida junto com você. Eu sou Kleber Salles e volto daqui a pouco.
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1: aí sim, né? 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
1: E aí, já participou? Já mandou teu zap? Já mandou o seu som favorito? O Top Play, põe aqui, ó, na sua playlist top. Já estamos de volta. Obrigado pela audiência, pelo carinho, hein?
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3: Oi, gente, tudo bem? Nós estamos de volta. Delícia de quinta-feira, véspera de final de semana, chuchu. Eita, coisa boa, tá esperando previsões astrais, né? Vamos terminar então, bora? Alô, você de Sagitário! Sagitário! Durante o dia você pode se deparar com excelentes oportunidades para encher o bolso, tirar a barriga da miséria, ainda mais se explorar o seu lado determinado, perseverante e focado ao cuidar dos interesses materiais, hein? Olha, a fase deve ser produtiva, né? E seu empenho vai ser valorizado pela chefia. Na paixão, um amor delicioso pode brotar, conversas descontraídas e encontros ao acaso. Olha que beleza. O número da sorte hoje é o 2, a cor é o azul. Capricórnio. Hoje nenhum contratempo deve atrapalhar as suas principais características, que vão ficar cristalinas, viu? Bebê, a lua segue em sua companhia e o período é perfeito para fazer, para você mostrar do que é capaz, tá, Capricórnio? Na paixão, bons momentos devem soprar, bons ventos devem soprar a favor dos seus interesses, e a meta vai ser garantir estabilidade, inclusive no amor, né? O número da sorte hoje é o 34, a cor é o lilás. Aquário. Meninos e meninas de Aquário, não convém se sobrecarregar com muitas atividades, mas se respeitar seus limites, maneirar o ritmo e cumprir as tarefas sem estresse, tudo deve caminhar bem hoje no trabalho, tá? Bom, na paixão, emoções intensas estão previstas. Você pode embarcar em um namoro de futuro. Olha, o número de hoje é o 10, hein? A cor? Dourado. Peixes. E você de peixes? O cenário tá tranquilo, tá favorável. Você vai quintar com boas energias. O comportamento tende a ficar mais determinado, focado e perseverante no trabalho. Sinal de que você não vai desistir do que quer. E de quebra, ainda pode contar com a ajuda de amigos e pessoas legais aí e leais para chegar lá, viu? A lua começará a agir em seu inferno astral e pode deixar o comportamento mais contido, tímido e ressabiado, o que tende a afetar a vida amorosa, os contatinhos e também a paquera. Então cuidado, tá? O número de hoje, peixes, é o 51. A cor é o preto. E assim, ponto final. Terminamos o nosso horóscopo de hoje, prometendo voltar, com certeza, amanhã, aqui na nossa rádio preferida. Um forte abraço pra você, um beijo, se cuida, juízo, hein, chuchu? E até amanhã. Tchau, fui!
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5: Olá, e aí? Tudo bem com você? Tudo maravilha? Aquele abraço especial do tamanho do Brasil pra você e pra mais ninguém. Muito prazer, eu sou o Silva Júnior, mas pode me chamar de seu amigo. Hoje é quinta-feira, 28 de maio, e o nosso Giro Astral está no ar, com as previsões para o seu signo. E eu começo a edição desta quinta com Áries. Hoje, você vai sentir uma vontade enorme de ser útil, viu, Áries? E pode criar boas oportunidades a partir disso. Uma atitude positiva tem tudo para trazer paz ao seu coração, mas será importante não ultrapassar seus próprios limites. Você anda se entregando demais e já começa a tirar energia das suas reservas. Nos relacionamentos, O momento ajuda a enxergar quem realmente vale a pena manter por perto, fortalecendo veículos importantes e deixando sua sedução ainda mais evidente. Número da sorte 28, Áries. Alô, Touro! Você está buscando amadurecimento pessoal em vários aspectos da vida e o momento favorece reflexões mais profundas. Será importante reservar um tempo para pensar no futuro e ouvir mais as próprias necessidades. Não ignore aquilo que o seu corpo e sua mente vem pedindo. Apesar de algumas inseguranças com assuntos burocráticos e materiais, você tem talento suficiente para organizar tudo da melhor forma possível. Número da sorte é o 6, Touro. Alô, Gêmeos, chegou a sua vez. O clima ao seu redor pode ficar meio instável hoje. E isso exige mais equilíbrio emocional. Você vai apostar numa postura mais séria, mas sem exagerar nem perder a sua essência. A desordem que vem incomodando tem ligação direta com os excessos da rotina. Então, é hora de colocar limites e reorganizar a vida. Com estratégia, calma e muita percepção, você vai avançar aos poucos e colher bons resultados. Número da sorte 24, Gêmeos. Daqui a pouco eu volto com as previsões para Câncer, Leão e Virgem. Segura!
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6: O Dia Mundial do Doador de Sangue é celebrado no dia 14 de junho. 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
8: Hoje é quinta-feira, 28 de maio de 2026. Eu sou Joyce Monteiro e está no ar o Tech Show. Mais de 100 localidades brasileiras que ainda sofrem com falta de sinal de celular podem receber internet 4G e 5G antes do prazo previsto. O Ministério das Comunicações liberou 20 milhões de reais para um novo leilão reverso que pretende ampliar a cobertura móvel em áreas isoladas de 6 estados brasileiros. A medida busca antecipar em até 4 anos a chegada da conectividade em comunidades do Amapá, Bahia, Maranhão, Paraíba, Paraná e Pernambuco. O leilão acontece em junho e vai escolher as operadoras que oferecerem o menor custo para levar sinal às regiões contempladas. O projeto faz parte das obrigações assumidas pelas empresas no leilão do 5G, realizado em 2021. O dinheiro utilizado não sai dos cofres públicos, mas de recursos destinados pelas operadoras para a reorganização da faixa de 700 MHz. A expectativa é melhorar o acesso à internet em comunidades rurais, indígenas, quilombolas e localidades afastadas dos grandes centros. O avanço da cobertura também pode facilitar serviços de educação, saúde, comunicação e acesso digital para milhares de brasileiros que ainda enfrentam dificuldades de conexão. Daqui a pouco tem mais tecnologia para você, no Tech Show.
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3: Finalizamos mais uma quinta, mais um Top Play. Voltamos amanhã para dar o pontapé inicial no seu fim de semana top. Aguardo todos aqui, hein? Tchau!
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3: Legal, turminha do bem! Voltamos com o nosso Giro Astral, agora entrando no último bloco. É hora de conferir as previsões para Capricórnio, Aquário e Peixes. E eu começo com Capricórnio. Sua cabeça estará cheia de ideias, projetos e desafios importantes. Mas isso também pode trazer vontade de fugir das responsabilidades. O problema é que muitas oportunidades estão mais perto do que você imagina, Caprica. Será importante ter coragem para agir e não exagerar problemas onde talvez eles nem existam. Algumas disputas de opinião podem surgir ao longo do dia. Então o ideal será buscar mais equilíbrio, principalmente no ambiente familiar. Número da sorte é o 14, Capricórnio! Alô, Aquário! Você evolui com um clima que favorece sua liberdade de expressão e fortalece seu crescimento pessoal. Sua energia estará voltada para atitudes construtivas e escolhas mais conscientes. Também será importante desacelerar um pouco para preservar o equilíbrio físico e emocional. Suas intuições estarão muito fortes hoje, então confie mais em si mesmo e não tenha medo de seguir aquilo que o coração está indicando. Número da sorte é o 22, Aquário! Alô, Peixes! Você pode concretizar um projeto financeiro ligado a algo essencial para a sua vida. Uma renovação de energia favorece sua disposição e aumenta a sua resistência diante das responsabilidades. O momento favorece foco e determinação para cuidar do que realmente importa. Só tome cuidado para não agir de maneira possessiva demais com sentimentos, objetivos ou relações, porque isso pode gerar rivalidades e desgastes desnecessários. Número da sorte é o 9, Peixes! E o nosso Giro Astral vai ficando por aqui. Eu sou o Silva Júnior e amanhã volto com você com mais uma edição do Giro Astral. Grande abraço, ótima quinta e até amanhã!
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5: E o início da preparação do Brasil para a Copa do Mundo na Granja com Maria em Teresópolis, na região serrana do Rio de Janeiro, vai ser marcado por uma palestra do último treinador que levou a seleção do título mundial em 2002. Hoje, Luiz Felipe Scolari passará o dia com os atletas Carlo Ancelotti, né? E fará uma palestra para falar de ambiente, união e motivação. Esse movimento, segundo o jornalista Paulo Vinícius Coelho, é feito pela CBF a fim de homenagear ex-treinadores e jogadores brasileiros campeões do mundo e também dar a dimensão ao grupo atual sobre pilares determinantes que levaram o Brasil ao pentacampeonato. Os 26 jogadores convocados por Ancelotti para a Copa do Mundo, México dos Estados Unidos, México e Canadá, se apresentaram na Granja nesta quarta-feira. No domingo, a seleção entra em campo no Maracanã em amistoso contra o Panamá. Já na segunda-feira, o grupo embarca para os Estados Unidos em busca do tão sonhado Hexa. Será que dessa vez vai, hein? Rapaz, vamos aguardar aí para ver o que vai acontecer. Eu sou Kleber Salles e vou ficando por aqui com o nosso Radar Esportivo, que volta amanhã no seu rádio. Grande abraço e até lá, hein? Até amanhã.
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7: Atenção você que é fã de Olivia Rodrigo. A cantora divulgou a tracklist de seu terceiro álbum de estúdio que será lançado no dia 12 de junho, You Seem Pretty Sad for a Girl So In Love. Entre as faixas, os dois singles já lançados, Drop Dead e The Cure. E segundo ela, o trabalho será dividido em dois perfis distintos, Girl So In Love e You Seem Pretty Sad.
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2: 14 horas e 38 minutos.
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15: Olá, meus queridos irmãos, graça e paz a todos, tudo de bom para você, que Deus possa ricamente abençoar a sua vida, seus sonhos, seus projetos, seus anseios. Já está no ar a seleção musical das mais lindas canções com Jonatas Gonçalves no programa Adora Top, que já está no ar.
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1: 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É o Adora Top que fica por aqui nesse bloco, mas ó, não saia da sintonia, que depois do intervalo tem muito mais.
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4: O Prêmio da Música Brasileira, nesse ano, vai homenagear Cazuza. A edição de número 33 da premiação será realizada no Rio de Janeiro no próximo dia 10 de junho. Serão 18 categorias. Esse prêmio vai reconhecer artistas, álbuns e projetos lançados no último ano. Entre os indicados, Emicida, Djavan, Marisa Monte, Alcione, Ana Castela, Péricles, Marina Sena e Xande de Pilares.
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6: 14 horas e 59 minutos.
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1: Já estamos de volta no Adora Top na edição de hoje com Jonatas Gonçalves e o melhor da música gospel pra você.
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2: 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O Adora Top já existe há muitos anos e eu fico muito contente pela tua amizade, pela tua audiência. Viu? 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
2: Já voltamos com o melhor da música gospel do seu artista predileto aqui, com Jonatas Gonçalves no Adora Top.
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1: 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As mais lindas canções, a mensagem de Deus através da música, nas vozes do seu artista predileto. É o Jonatas Gonçalves, vou me despedindo por aqui, mas fica aqui o nosso beijo, o nosso abraço, o nosso carinho, o nosso aperto de mão a todos os ouvintes que nos prestigiaram com a sua audiência até este horário aqui na nossa rádio, no Adora Top. Fiquem com Deus e até a próxima edição neste mesmo horário. Até lá!
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2: Numa entrevista recente, Ice Cube confirmou que teremos um novo filme da série Sexta-feira em Apuros. E a expectativa é que Chris Tucker reprise também o seu papel de Smokey. O quarto filme da série começará a ser rodado possivelmente no final desse ano. Lembrando que Ice Cube está escrevendo o roteiro juntamente com Aaron McGruder.
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2: 16 horas e 31 minutos.
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0: As notícias do esporte em destaque para você. Sejam bem-vindos. Sejam
2: bem-vindos. Olá para você. Sejam muito bem-vindos ao Central do Esporte. Aqui o esporte é do começo ao fim. Notícias do seu time do coração, contratações e muito mais a partir de agora. Vem comigo.
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3: O Botafogo sofreu o quarto transfer ban aplicado pela FIFA e segue proibido de registrar novos jogadores. A nova punição aconteceu por causa de uma dívida com o Zenit, da Rússia, referente à contratação do atacante Arthur, que atualmente está emprestado ao São Paulo. A FIFA determinou que o clube carioca fique impedido de contratar atletas por 3 janelas de transferências enquanto a situação não for resolvida. Segundo as informações divulgadas, o Botafogo deve cerca de 5,7 milhões de euros ao clube russo, valor dividido em parcelas atrasadas. Além desse caso, o clube já acumula outras punições envolvendo dívidas pelas contratações de Thiago Almada, Juan Cruz e Santiago Rodrigues. A sequência de transfer bans aumenta a pressão sobre a SAF alvinegra e gera preocupação entre os torcedores em relação às finanças e ao planejamento do elenco para o restante da temporada.
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4: O São Paulo venceu o Boston River por 2-0 no Morumbis e garantiu vaga direta nas oitavas de final da Copa Sul-Americana. Os gols da partida foram marcados por Arthur e Acosta. Contra, além da classificação, o resultado marcou a primeira vitória de Dorival Júnior desde seu retorno ao comando do Tricolor e encerrou uma sequência de 8 jogos sem vencer na temporada. O time paulista começou pressionando e abriu o placar logo aos 4 minutos do primeiro tempo. Com a vantagem construída ainda na etapa inicial, o São Paulo administrou o resultado no segundo tempo e confirmou a liderança do Grupo C com 12 pontos. Após a partida, Dorival elogiou a classificação, mas admitiu que a equipe perdeu o controle do jogo em alguns momentos da etapa final.
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5: O volante Danilo, do Botafogo, virou alvo de gigantes europeus e pode ficar ainda mais distante de Palmeiras e Flamengo. Segundo informações divulgadas, 4 clubes da Europa fizeram consultas pelo jogador, que também desperta interesse dos 2 clubes brasileiros para a próxima janela de transferências. O Botafogo aguarda propostas oficiais e vê a venda como uma oportunidade importante para aliviar problemas financeiros. Apesar do forte interesse de Palmeiras e Flamengo, o plano principal do staff do jogador segue sendo uma transferência para o futebol europeu. Danilo tem identificação com o Palmeiras, onde foi revelado, mas o Flamengo também monitora a situação de perto. O volante, que foi convocado para a Copa do Mundo de 2026, vive um momento conturbado no Botafogo e já vinha sendo preservado em algumas partidas enquanto define o futuro da carreira.
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5: O Crystal Palace fez história ao vencer o Rayo Vallecano por 1-0 e conquistar a Conference League, garantindo o primeiro título continental de sua história. A decisão aconteceu na Red Bull Arena, em Leipzig, na Alemanha, e teve como herói o atacante francês Jean-Philippe Mateta, autor do único gol da partida no segundo tempo. Além da conquista inédita, o título também colocou o Crystal Palace na próxima edição da Liga Europa. A campanha do clube inglês chamou atenção por eliminar equipes tradicionais e confirmar a grande fase vivida sob o comando de Oliver Glasner. Já o Rayo Vallecano, que também disputava sua primeira final europeia, lutou bastante, mas acabou ficando com o vice-campeonato.
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2: O Barcelona acertou a contratação do atacante Anthony Gordon, destaque do Newcastle e da seleção inglesa. O clube espanhol chegou a um acordo de cerca de 80 milhões de euros, algo em torno de 467 milhões de reais, e o jogador deve assinar contrato até junho de 2030. Aos 25 anos, Gordon chega como um dos principais reforços do Barça para a próxima temporada, após viver o melhor momento da carreira. Na última temporada, o atacante marcou 17 gols e deu 5 assistências em 46 partidas, além de balançar as redes 10 vezes na Champions League. O Barcelona venceu a concorrência de gigantes como Liverpool e Bayern de Munique para fechar o negócio. A expectativa é que Gordon viaje nos próximos dias para realizar exames médicos e ser anunciado oficialmente pelo clube catalão.
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5: O Flamengo venceu o Cusco por 3-0 no Maracanã e fechou a fase de grupos da Libertadores em grande estilo. Bruno Henrique foi o nome da partida, ao marcar 2 gols no segundo tempo, enquanto Lucas Paquetá completou o placar de pênalti. Com o resultado, o rubro-negro chegou aos 16 pontos, garantiu a liderança do Grupo A e segue na disputa pela melhor campanha geral da competição continental. Mesmo já classificado antecipadamente, o Flamengo dominou a partida do começo ao fim e criou várias oportunidades diante da torcida. Após o jogo, o técnico Leonardo Jardim elogiou a campanha da equipe e destacou que esta pode ser a melhor fase de grupos da história do clube na Libertadores. O time agora aguarda a definição dos confrontos das oitavas de final e chega embalado como um dos favoritos ao título.
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6: Fique ligado, voltamos já depois do intervalo.
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7: O ator Ben Schwartz revelou em suas redes sociais que já começaram as gravações de voz de Sonic 4 filme. Lembrando que Idris Elba emprestará sua voz novamente para Knuckles, Keanu Reeves Shadow e Kristen Bell vai interpretar Amy Rose. O elenco humano contará com Jim Carrey, Lee Majdoub, entre outros. O filme deve estrear só em março do ano que vem.
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0: Seja isso.
1: Bebê, vamos relembrar aquela saudade nossa. Amor, eu sei.

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3: Fala turminha, hoje é quinta-feira e eu tô chegando aqui na sua rádio preferida com as 15 mais tocadas do dia. São as 15 melhores da nossa programação. Aumenta o volume aí, vem com a gente.

0: sua rádio preferida. Muito bom estar com você, muito bom ter a sua sintonia aí, viu? Ó, vamos fazer um intervalinho aqui nas 15 mais pedidas? Daqui a pouquinho a gente tá de volta.
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15 mais tocadas, de volta aqui na programação da sua rádio preferida, as 15 melhores. Obrigado aí pela audiência, hein? Tá com o fone espetado aí, tá ouvindo a gente, tá no seu carro, no seu trabalho, na sua casa. Valeu pela sintonia. Vamos embora com as 15 mais

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0: encerrando a edição desta quinta-feira do nosso, das 15 mais tocadas, né? Da nossa programação. Um abraço pra todo mundo aí, tchau, tchau.
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2: 17 horas e 38 minutos.
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4: E quase todo o elenco da seleção brasileira já se apresentou na Granja Comari para iniciar a preparação para a Copa do Mundo 2026. As únicas ausências são Marquinhos, Gabriel Martinelli e Gabriel Magalhães, que ainda disputam a final da Champions entre PSG e Arsenal no sábado. Enquanto isso, o restante do grupo segue treinando para os amistosos contra Panamá e Egito, antes da estreia no Mundial no dia 13 de junho contra Marrocos. Neymar também passou por avaliações médicas por causa da lesão na panturrilha sofrida pelo Santos. Eu sou Kleber Salles e volto daqui a pouco com mais Radar Esportivo no seu rádio, hein? Fique ligado.
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2: Oi, tudo bem? Já tô chegando, eu sou o Ronan Oliveira e você sabe que Hora Livre é aquela programação que você gosta de ouvir. Toda quinta-feira tem, né? É de segunda a sexta, sempre com grandes sucessos. Uma programação feita especialmente para você que quer viver bem, que quer ter grandes emoções. E você encontra aqui, no ar, mais um Hora Livre.

0: Eu quero agradecer a você, melhor ouvinte do mundo, pela sua audiência e pela sua participação, seu carinho, você que esteve comigo até agora. Muito obrigado, está terminando o nosso programa, mas não se esqueça, a gente vai se encontrar a qualquer momento de novo. Tchau, tchau.
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4: Muito bem, chegamos com Cidade Love. Como está por aí? A partir de agora tem o programa mais romântico do rádio. Cidade Love reúne as mais belas canções para você. Seja bem-vindo. Cidade Love está no ar.

0: Muito boa essa sequência, uma melhor que a outra. Já já tem mais.
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5: Anote os ingredientes para aprender a fazer a torta de legumes. Para a massa, 2 xícaras chá de leite, 2 ovos, 1 quarto xícara chá de azeite, 100 gramas de queijo ralado, 2 xícaras chá de farinha de trigo, 1 colher sopa de fermento em pó, sal a gosto ou 1 tablete de caldo de galinha. Agora os ingredientes do recheio. 1 batata pequena picadinha, 1 cenoura pequena picadinha, 4 vagens bem picadas, 1/2 xícara chá de cebola picada, 1 tomate picado, 100 gramas de presunto ralado, 100 gramas de mussarela ralada, 1/2 xícara chá de salsa e cebolinha, tempero a gosto. Para o preparo do recheio, cozinhe os legumes. Em um recipiente, junte os legumes, a cebola, o tomate sem semente, salsinha, cebolinha, presunto e mussarela ralados, sal, orégano, pimenta e azeite. Cada ingrediente que você adicionar, você deve misturar. Agora o modo de preparo da massa. No liquidificador, coloque o leite, os ovos, o azeite, o queijo ralado e bata. Desligue, junte sal e a farinha, bata e desligue. Acrescente o fermento em pó e bata novamente. Mas é só o suficiente para poder misturar o fermento à massa. Depois, coloque parte da massa em uma assadeira untada e polvilhada. Coloque o recheio sobre ele e depois o restante da massa por cima do recheio, fazendo camadas. Leve ao forno pré-aquecido a 180 graus por 15 a 20 minutos e 200 graus Celsius até dourar, cerca de mais 10 minutos. Depois é só saborear essa torta que fica uma delícia e ainda por cima bem saudável. Bom apetite para você, continue aí curtindo a melhor programação do seu rádio e fazendo então essa torta maravilhosa de legumes.
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0: Estamos de volta com Cidade Love. As canções que tocam seu coração.
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0: Dia 7 de janeiro de 2027. E o filme acaba de ganhar um logo oficial. O longa vai se chamar Jumanji Mundo Aberto. Já confirmados no elenco, Dwayne Johnson, Kevin Hart, Jack Black e Karen Gillan.
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0: Simone Mendes.
1: Esqueça tudo, pagode de qualidade.
0: Que coisa linda, hein?
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1: Valeu, meus amores. Que pena que tudo que é bom acaba rápido. Prometo voltar na próxima edição com as mais lindas canções pra você. Até a próxima.
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5: Olá, tudo bem? Chegando para você mais um Esporte Agora com a minha apresentação, locutora Patrícia. E o Atlético venceu o Remo por 2-1 de virada pela rodada 17ª do Campeonato Brasileiro. A bola rolou no estádio Mangueirão, em Belém. Viveiros marcou duas vezes para o time paraense e virou artilheiro do Brasileirão com 10 gols. Já fez o gol azulino, mas levou o vermelho direto por fazer gesto obsceno para Benevides. As equipes voltam a jogar no próximo fim de semana pelo Brasileirão. O Remo recebe o São Paulo no domingo, enquanto o Atlético encontra o Mirassol no sábado.
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7: 19:33.
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9: O Spotify prepara nova aposta em inteligência artificial para mudar a forma como usuários ouvem conteúdo no aplicativo. A plataforma anunciou os Personal Podcasts, recurso que cria episódios privados, sob demanda, a partir de comandos escritos pelo próprio usuário. Na prática, a pessoa poderá descrever o tipo de áudio que deseja receber, como o resumo do dia, compromissos, previsão do tempo, manchetes de tecnologia ou sugestões ligadas ao gosto musical. O conteúdo será gerado por IA e ficará salvo de forma privada na biblioteca do usuário. A novidade permitirá enviar PDFs, escolher a voz do narrador e definir a frequência de atualização dos episódios. Nos Estados Unidos, assinantes premium começam a receber o recurso no mês que vem, com uso limitado por cota mensal ainda não detalhada. Até agora, o Spotify não informou previsão de lançamento nem possíveis valores para o mercado brasileiro. A empresa também prepara o Estúdio, app experimental com a ente de IA, capaz de cruzar preferências musicais com dados do computador, como calendário, e-mails e notas. Encerramos mais um Tech Show. Eu sou Joyce Monteiro e volto amanhã com mais um show de tecnologia para você. Tchau!
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3: E depois de abandonar o GP do Canadá de Fórmula 1 devido a um problema com o assento do seu Aston Martin, Fernando Alonso mostrou-se frustrado, mas com o ritmo do AMR26. No entanto, Alonso acredita que há aspectos positivos a serem levados de Montreal, já que as coisas pareceram correr melhor do que nos GPs anteriores. Por isso, ele confia que tudo comece aos poucos a seguir pelo caminho certo. Acho que foi um fim de semana um pouco melhor do que os últimos, um pouco mais competitivo. Vamos ver se conseguimos manter essa tendência, afirmou Fernando Alonso.
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6: A menos de um mês da Copa, a principal preocupação da Argentina é a condição física de Messi. O técnico Lionel Scaloni admitiu a apreensão com o craque que sofre com fadiga muscular na coxa esquerda e ainda passará por novos exames antes da convocação final. Além dele, outros jogadores importantes da Argentina também estão lesionados, como o goleiro Dibu Martínez, o zagueiro Romero e os laterais Molina e Montiel. A comissão técnica espera recuperar todos a tempo da estreia no Mundial, no dia 16 de junho, contra a Argélia. Eu sou Kleber Salles e volto daqui a pouco, hein, com mais esporte, mais radar esportivo, falando aí de Copa do Mundo nessas edições especiais. Nesses últimos dias a gente está aqui, ó, na expectativa, hein? Daqui a pouco eu volto.
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7: 19 horas e 38 minutos.
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9: Oi, gente! Tudo bem? Nós estamos chegando aqui na nossa rádio preferida. Maravilha de programação, né? Hoje é quinta-feira, dia 28 de maio de 2026. Muito prazer, eu sou o Cauê. E agora tem horóscopo. Vamos lá, né? Saber o que os astros trazem pro meu, pro seu, pro nosso signo. Bora começar, então?
10: Alô, você de Áries! Quintou bem quintado pro seu lado e você terá mais chance de mostrar que é fera no que faz, hein? Seu comprometimento com o trabalho vai se fortalecer, seu profissionalismo ficará cristalino e o momento é propício para batalhar pelo sucesso. Que isso, hein, Ariana? Ariana, tá demais, hein? Rapaz, não é para qualquer um, não. E olha só, no amor, você vai chamar mais atenção na pista e atrairá novos admiradores. Pode fazer o crush cair de amores, hein? Romance blindado e protegido. O número da sorte hoje é o 22, a cor é o rosa. Bem diferente de ontem, hoje nenhuma bagacinha deve surgir para atrapalhar os seus planos, tá, Taurinho? Tudo tende a caminhar do jeito que você espera. Olha que beleza! Interesses que dizem respeito a estudos, ensino presencial ou à distância, viagens e até um novo emprego vão deslanchar, proporcionando alegrias e realização para você. No amor, os contatinhos vão fervilhar, hein? Fases de bom entrosamento com o love. número de hoje é o 43. A cor? Verde claro. Geminiano e geminiana do meu coração, agora vai, hein, bebê. Livre das ziquinhas que andaram rondando o seu signo, hoje tudo deve fluir muito bem pro teu lado. As instabilidades financeiras vão cair por terra, amém? E você vai contar com um tino comercial apurado para ganhar dinheiro. Olha que beleza! É assim que a gente gosta, né? Na paixão, as melhores promessas vão ficar ativas hoje. A chance de conhecer alguém especial, que pode ser a capa do seu celular se você estiver solteiro ou solteira. Número da sorte é o 3, a cor magenta. Câncer. E você de câncer, se depender dos astros, você vai quintar com as atenções voltadas para os seus queridos. E tudo indica que dará o seu melhor para elevar e manter a harmonia em suas relações, viu? Canceriano, canceriana, o amor tá no topo da tua lista, né? E deve receber toda a dedicação da sua parte no dia de hoje. No trabalho, seu espírito de cooperação também estará em alta, viu? Negociações estarão favorecidas hoje. Número da sorte é o 41, a cor azul turquesa. E assim, ponto final. Terminamos o nosso primeiro bloco aqui do horóscopo, prometendo voltar daqui a pouquinho para falar para você de Leão, Virgem, Libra e Escorpião. Continue aqui na melhor programação do Brasil. Até daqui a pouco.
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12: É o Nostalgia entrando no ar a partir de agora aqui na sua rádio preferida nesta quinta-feira. Olha, o programa hoje tá sensacional, o pessoal produziu demais, deixou o programa bem gostoso, tem cada música maravilhosa que só o Nostalgia aqui na sua rádio apresenta pra você, viu? Então vamos juntos com Nostalgia a partir de agora, aumenta o volume.
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0: obrigado pela presença de todos vocês.
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0: assim vamos fechando nossa nostalgia nesta quinta-feira com essa canção linda demais aqui na sua rádio preferida. Nostalgia, só o melhor do flashback pra você, né? As melhores do flashback, ela dos anos 90, que fez história, que marcou época. Obrigado mesmo pelo carinho, pela companhia, audiência. Até a próxima. Tchau, tchau.
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2: Olá, para você desejo uma ótima quinta-feira, começando agora mais um programa Na Hora de Amar, com a minha apresentação, locutora Patrícia Vieira. Que alegria é para mim levar para você este programa que fala deste nobre sentimento, que é o amor. Tem sentimento mais lindo? Não, né? Mas a gente tem que trabalhar e lutar por um amor que seja assim como está na Bíblia. Aquele amor que ama sem querer nada em troca, que ama genuinamente. Porque, infelizmente, tem muitas pessoas que confundem o amor com posse, com obrigação, com ser dono da outra pessoa. Isso não é amor. Então, que você possa aí buscar sempre revisar a sua história, os seus atos, principalmente as suas emoções, para que você possa viver da forma mais correta e mais feliz possível. Vamos curtir juntos esta programação romântica que eu fiz para você com muito carinho? Na Hora de Amar de hoje está no ar

0: Curtimos mais um grande sucesso da música romântica aqui no nosso programa Na Hora de Amar. Eu volto daqui a pouco trazendo para você mais um bloco de músicas incríveis. Não perca!
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